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0: Reis do Semba com DJ Pausas e Badocha em Bandeirosos, que abriu esta sequência, sequência que está a fechar ao som da estreia de hoje. Faz parte do EP Sozinho, último EP lançado e muito recentemente por Jupi. Amor e agradecimento já à editora Vidisco pelo envio deste trabalho.
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10: A Câmara Municipal da Praia informa os 243 candidatos admitidos para recrutamento de 53 agentes segunda classe para a Polícia Municipal da Praia que já estão fixados a data, hora e local para realização das provas físicas, inspeção médica e prova escrita de acordo com a calendarização seguinte, artigo 14º do regulamento do concurso. A inspeção médica e a prova física acontecerá no dia 2 de junho, às 8 horas, no Estado Nacional. A inspeção médica tem como orientação a verificação de inaptidões que inviabilizam o exercício da função policial, nomeadamente doenças contagiosas, neurológicas, cardiovasculares, motoras, visuais, auditivas e respiratórias. Nas provas físicas serão realizadas a avaliação da capacidade atlética, a avaliação da aptidão física e a avaliação da resistência. Já a prova escrita terá lugar no dia 10 de junho, às 8 horas, na Universidade de Cabo Verde, UNICEV. A Câmara Municipal da Praia comunica ainda aos candidatos que deverão comparecer no local das provas 30 minutos antes do início das mesmas, acompanhados do BI ou CNI, bem como do material de ginástica necessário necessário a realização das provas, designadamente camisolas, calções, sapatos de ginástica, fato de treino. De cada método eliminatório, os candidatos eliminados serão notificados da deliberação do júri, podendo no prazo de 5 dias recorrer para o presidente da Câmara Municipal da Praia. O prazo de decisão do recurso é de 10 dias úteis.
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8: A Câmara Municipal da Praia informa os 243 candidatos admitidos para recrutamento de 53 agentes segunda classe para a Polícia Municipal da Praia, que já estão fixados a data, hora e local para realização das provas físicas, inspeção médica e prova escrita, de acordo com a calendarização seguinte, artigo 14º do regulamento do concurso. A inspeção médica e a prova física acontecerá no dia 2 de junho, às 8 horas, no Estado Nacional. A inspeção médica tem como orientação a verificação de inaptidões que inviabilizam o exercício da função policial, nomeadamente doenças contagiosas, neurológicas, cardiovasculares, motoras, visuais, auditivas e respiratórias. Nas provas físicas serão realizadas a avaliação da capacidade atlética, a avaliação da aptidão física e a avaliação da resistência. Já a prova escrita terá lugar no dia 10 de junho, às 8 horas, na Universidade de Cabo Verde, UNICEV. A Câmara Municipal da Praia comunica ainda aos candidatos que deverão comparecer no local das provas 30 minutos antes do início das mesmas, acompanhados do BI ou CNI, bem como do material de ginástica necessário a realização das provas, designadamente camisolas, calções, sapatos de ginástica, fato de treino. De cada método eliminatório, os candidatos eliminados serão notificados da deliberação do júri, podendo no prazo de 5 dias recorrer para o presidente da Câmara Municipal da Praia. O prazo de decisão do recurso é de 10 dias úteis.

0: 9 horas.
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0: Exatamente, em continuação de bom dia, ouvintes de Rádio Comercial. Semana termina do Bli na voz de nosso artista Azaias. Bom dia para mim, bom dia para Bom, bom dia para todo mundo, bom dia para tudo quem que se trabalha nesse momento, bom dia para tudo doente, para tudo presos. Aquele nozinho logo de manhã, logo que não abre edição de espaço dedicatório, nosso primeiro música é Manda Bom Dia para tudo ouvintes e não só, para todo mundo, para tudo raças. Cima no termina de escuta na voz de Azaias com música Bom Dia. Que é a música que nos abre nossa edição de programa Espaço Dedicatório de terça a sexta-feira. Nesse momento lhe agradeço Deus para mais um dia de vida. Essa oportunidade que é dando de salita fala para todo o nosso povo e não só. E agradecendo Deus também para a boa que está tudo nesse momento. Que continua a te abençoar no esse dia de hoje, é quarta-feira. Que tudo corre direito com a minha família, com a boa família, com a nossa família. E também, claro, para nós amigos, nossos colegas de trabalho, para nós que não trabalham nesse momento, para boa que está na zona, na casa, para nosso vizinho de zona. E tudo corre direito com o nosso tudo. Um bom quarta-feira. Para que os nossos irmãos que algum por manche triste com perda de conhecidos ou família, muito aproveita para mandar um abraço de força e de coragem, pois ultrapassa os momentos de tristeza e dor. Se não tem alegria no nosso coração sempre, também tem que ter tristeza no nosso coração também. Não pode ter a sua alegria, mas tem que ter tristeza, porque ele faz parte de nosso dia a dia, de nossa vida. Hoje pode-se acordar tudo direito, mas amanhã nunca o sabe. Então por isso, cada dia que Deus dá a oportunidade de estar com o olho aberto, minhas irmãs, não fazem coisa bom para nós, não fazem coisa bom para nós amigos, para a nossa família. A melhor riqueza que não tem é que ela tenta ser humilde e fazer amizade, ser compreensivo, é a coisa mais bonita que tem no mundo. Porque nosso tudo é aquele mês, se crebo é pobre, é meio rico, ou se crebo é rico, é meio pobre, se crebo tem algo que ninguém tem. Mas tem um lugar que nós tudo também no mesmo lugar. Então por isso, para mais não tem, é que está servindo. Então quanto mais não ser mais humilde com nossos amigos, nossos vizinhos, nossos colegas de trabalho, é sempre bom. Cada um com sua sorte. Se de boa ainda castiga, acabou desanima minha amiga ou minha amigo. Acredita, mas por enquanto tem vida com saúde, qualquer hora que a sorte ele te bate na boa porta e boa vida te renova de novo com tudo que vos sonha, que vos tem desejo de ter na boa vida também acima, os amigos têm. Aproveito para mandar um bom dia ali de Santo Antônio à Brava para todos nós ouvintes e também para a diáspora. Desejo a todo alguém um bom dia, uma boa quarta-feira. Melhoras para o que manche doente na casa. Também melhoras para todo doente que se internado na tua cama do hospital. Um bom dia para toda criança, para todos idosos, para todos jovens. Um bom dia bem especial para todo imigrante que está ali no nosso país, Cabo Verde, e todos seus familiares. Também te interessa um bom dia bem especial para todo filho de Cabo Verde que está imigrado nesse momento, solário de terra, longe de terra, longe de família. Que se tenha também um bom dia ou boa tarde, não que estiver ouvindo nesse momento, o horário nem sempre é igual. Então, por isso que não estou a falar bom dia ou boa tarde. Quando que se tenha aqui país, que filho de Cabo Verde são, porque não pode falar no sano todo país no mundo, tem um filho de Cabo Verde lá. Então, por isso, um bom dia para esse.
1: 9 horas e 10 minutos.
0: Também te aproveita para desejar um bom dia de trabalho para todos os profissionais de saúde na Tudo Hospital e Centro de Saúde. Um abraço para a irmã lá no Hospital Agostinho Neto e toda a equipa que trabalha junto com ela. Também te aproveita para desejar um bom dia para todos os reclusos na Tudo Cadeia que não tem ali no país. Também te aproveita para desejar um bom dia para toda a Polícia Nacional, Proteção Civil e Bombeiros, Polícia Judiciária, Militares, tudo que não tem ali na Cabo Verde, também um bom dia para esse. Para tudo que extrai para desenvolvimento de nosso querido Cabo Verde, também um bom dia de trabalho. Para tudo condutor estalos de Cabo Verde, para tudo condutor que trai para ser conta própria, um bom dia de trabalho. Para tudo taxista e assistas, condutores de caminhão, manobradores, rapaz de carros de frete geral, um abraço, bom dia, boa sorte. E também um bom dia para todos os pescadores que estão arriba de mar nesse momento, de um pão para a família que tudo corre direito com as, que Deus se leva e estão a trazer de volta. E para que estão na casa, está descansa, que vem de mar de noite, bom descanso, um bom dia. Um feliz dia para nosso turo, parabéns para o que é aniversariante hoje. Tudo de bom no dia de hoje, que está repito para 8 anos, ao lado de boas famílias e amigos. A partir desse momento, nos linhas já está disponível para todos os nossos ouvintes que estão ouvindo nesse momento, do outro lado. Não dá aquela oportunidade também de dar aquele bom dia para suas famílias ou amigos e pedir aquela música que eles gostam de ouvir. Alô, sim, bom dia. Alô, bom dia.
2: Bom dia, Yoyo.
0: Bom dia, dona Nena. Moquinha mãe, tudo direito?
2: Direito. Família está tudo direito, eu vou fazer.
0: Está tudo bom. Bom dia, Dinha, e música.
2: Bom dia para os meus filhos, para os meus netos, para os meus irmãos. Música não está aqui, que ele muda, que está para o meu irmão.
0: Meu irmão?
2: Aí não está mandando para todos os meus irmãos. Está mandando para a Daíse, para a Denise, para a Preta com Maisa, para a Chacha, para o pai mesmo, para tudo preso, para todos os gente.
0: Ok. É tudo nesse momento?
2: É tudo, sim, eu.
0: Então, continuação de bom dia para a Panhã e para toda a família.
2: Por favor, também para toda a família, fica direito, um bom trabalho para agora.
0: Ok. Tonha, fica direito, continuação de bom dia.
2: Igualmente, por favor, também.
0: Tá bom, tchau.
2: Tchau.

0: exatamente no Salico Voz de Vivaldo, jovem Lady Belém, com música Minha Irmão, música que foi pedida aos ouvintes Dona Nena na Zona Caiada. Então continua a conversa com mais ouvintes do outro lado. Alô, bom dia.
1: Bom dia, Elio.
0: Bom dia, nossa conversa com?
1: Com o Carlos.
0: Ah, Carlos, você chama no momento de onde?
1: De Pantarau.
0: Pantarau. Carlos, palestra tudo direito?
1: Tudo campeão.
0: Ok. Carlos, que música você gostaria de ouvir nesse momento? E bom dia.
1: Música de Charles, minha morte é ingrato. Para tudo quem é que está sofrendo. Sentimento para tudo quem é fez alguém. E sentimento para pessoas que têm a pessoa mais perto dele. Que assim, de duas vezes que tem que ter essa parte.
0: Tá bom? Exato. É tudo nesse momento?
1: É tudo.
0: Ok, Carlos. Na continuação de bom dia para boa e para toda a família. Aquele abraço.
1: Tchau.
0: Tá bom, tchau, tchau. Então, fica com a nossa próxima música na voz de Charles. Morte ingrato. Já a seguir, publicidade.
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0: Área Comercial, bom dia.
1: Bom dia, Jojo.
0: Bom dia, Lucinda, tudo bom?
1: Um saldo diretivo lá na casa, não está tudo bom?
0: Está tudo bom. E de bom?
1: Já, está tudo direito. Está manda bom dia para minhas filhas, minhas irmãs, minhas irmãs. Estava aí para a Vila na Sucupira, estava aí para a Nero na América, para a Ana Isabel, para a Munana na Cedinha, para a Martina, para a Xinda na Bela Vista, para o Morgadinho Taxista. Enfim, para todos os meninos que estão ouvindo nesse momento, para todo alguém, bom dia para todo alguém, e para a Xiroca também, para a música Festa Branca, Marca.
0: Ok. É tudo nesse momento?
1: Aham, é tudo, Jojo.
0: Ok, continuação de bom dia para boa e para toda a família.
1: E para boa também, tchau, bom trabalho.
0: Tá bom, não se fica direito, tá bom. Tchau, tchau. Então também fiquei ali com o Cessa Branca, com música.

0: Sexta Branca termina de cantar para nós ali com música que chama Ame e Marca. Música que foi pedido de nós ouvinte Lucinda lá na Chadamato. Aquele abraço para a boa lei, para os filhos e também para o bom marido, para o pastor Pateiro, e fica tudo direito para lá. Aquela força sempre. Alô, sim, bom dia.
1: Alô, bom dia.
0: Bom dia, Sandra, como é que está? Tudo bom?
1: Está
0: tudo bom. Música que eu estou gostando de ouvir nesse momento, bom dia.
1: É, bom dia também para meus filhos e também para minha família e também para todos os meus amigos. Bom dia também para a minha família. Música que eu gostava de ouvir era Bujuda, diz espanhol.
0: Ok, é tudo nesse momento?
1: É tudo, Jogão. Bom dia para você também.
0: Ok, então fica direito de continuação de bom dia.
1: Obrigada, igualmente.
0: Tá bom, tchau, tchau.
1: Tchau, Jogão.

0: Alô, bom dia.
1: Bom dia, José.
0: Bom dia, Xinda, como é que você está para casa? Tudo direito?
1: Graças a Deus, meus filhos, tudo direito. Bom, mas tudo direito, minha família, está tudo bom?
0: Está tudo bom, graças a Deus. Bom dia e música para hoje?
1: Música que eu ouvi por linha. Pescador. Da mandar para tudo, pescador. Apanhar marido que é pescador. Tem um momento no trabalho.
0: Também tem uma outra música de pescador para aquele Paulinha que está mal no sistema ali, que está conseguindo encontrar, entende? Que está conseguindo encontrar ali no sistema ali, já para não caber um fajonta, falou para pedir uma outra música de pescador, ou então um pouco escolher um de pescador, um bom, tá bom?
1: Então, bom, e André de Mário. André e música Inveja.
0: Ok, tá certo.
1: É, bom dia também da Panel de Rádio, Geral, também para tudo peso, para tudo doente, para tirar a canachada com sua família, para Zuleika, para Nilda, para Dona Nena, para Neno, né, Melco, bom dia, para Deus dar um dia feliz com sua família, é tudo, Jojo.
0: Ok, então um bom dia para nós, aquele abraço e um bom quarta-feira.
1: Obrigado, bom trabalho.
0: Tá bom, tchau.
1: Tchau.

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0: Espaço dedicatório é nesse momento, Genotina Elina Cabo Verde, 9 horas mais 45 minutos. Nosso programa aqui também tem por volta de 10 horas e 30 minutos. Alô, sim, bom dia.
1: Bom dia, Gisela, tudo bom? Bom dia.
0: Tudo bom, Martina? Moquinhos, mas tudo tranquilo?
1: Na fase que é lá, no tempo mais fresco.
0: Ok.
1: A boa Camila, tudo direito?
0: Está tudo bom.
1: Lembro que andava uma música de Beto Dias para afinar, né?
0: Uhum.
1: Não anda a fase, bom dia para ela também, com sua família, minha padrinha no ensaio. Não anda um bom dia para João Anel, que vai dar aula, minha filha mais idiota, para minha padrinha que é a minha filha de Mara. Para toda a minha família, para toda a equipa e ouvintes, para todos os meninos que organizaram. Bom dia para a minha com sua família, para a América do Dani do Belo com a família, para o Boco com a família também. Bom dia para o Sima, que seja família, para a vossa vida. Fica lá direito, vou regressar a casa, tudo de bom. Música anda dividir com os músicos de amizade, com o Boco, com tudo eles, vamos dividir isso também.
0: Ok.
1: Fica direito.
0: Aquele abraço, bom dia.
1: Tchau, tchau. Bom dia.

Afinal, e na voz do artista Beto Dias, a música que foi pedido de nosso ouvinte Martina, na zona Charamato. Nesse momento, Lídia Nutini, 9 horas mais 50 minutos, quer dizer que 10 minutos se pararam de 10 horas. Depois estarão mais 30 minutos para conversa com nosso ouvinte do outro lado de linha. Mas ainda tem 40 minutos para ligar para nós e deixar aquele bom dia para as famílias ou para amigos. E também pedir música que tem vontade de ouvir nesse momento através de nossa frequência 92.9 ou 99.9, Rádio Comercial.

0: Xiroca, como é que mexe lá na boa casa? Tudo tranquilo?
1: Tudo tranquilo, graças a Deus. Só Xiroca que tem aquele meu carinho de ouro. E ah, só trabalho pisado, os andinhos. Doutor na casa, só trabalho pisado que ofendemos. Enchente que eu sou ofendido.
0: Ok, mas tá melhor.
1: Ainda espera que sim. Obrigado mesmo. Obrigado, meu coração.
0: Aquele bom dia que tem para hoje e também aquela música.
1: Ah, Miquel, aquela música que eu ouvi ontem e de José Neto, yeah, deu um sinal. Hoje que ele deu um sinal. Que ele deu um sinal hoje que botou foi. Então ontem, um mobil na rádio. Então eu vou saber um gosto de aquela música. Então, okay. Bom dia, tá bom para boa, tá bom para toda a família na casa, anda espera tudo de bom. Tá bom, dá manda bom dia para tudo quem que está ligado na 99.9 com o Jojo. De cedo e banda de 9 a 9 até 10 e meia, não sei o que. Então, eu não sei saber o que está acontecendo. Então, deixa um bom dia, Santa Antônia Brava, geral, deixa para tudo quem está na diáspora também, lá para diáspora, para tudo minha família, deixa para os vizinhos ali também, ok? Deixa para a Índia. Jojo, alguém se manda, é mulher, manda mantém a manca, estava lá para falar com a filha no telefone, entende quem?
0: Tem Martina que mandou e tem também mais um alguém, é Lucinda.
1: Ah, ok, Lucinda, bom dia. Da espera, tudo de bom, boa família na casa. E interessa para Martina também, bom dia para toda a família na casa. E interessa para a Tina também, Tina, está ali. Não sei amanhã os meus tempos. Eu vou saber o que é mais. Hora que horas, é com horas, não muito bem com horas, com o dia, eu quero saber o que é mais. Mas então, quem me joga antes de ouvir, ok? Você deixa passar o marido, você entende? Então, você deixa para minha irmã lá na Bela Vista, Tico, nas fermas, você deixa para tudo minha sobrinha lá na Bela Vista, e não deixa para Gabi. Para Gabi, pintor e barbeiro ao mesmo tempo. Então, ainda deixa ali para ir para minha casa, ainda deixa para minha amor, ainda pedi aquele músico de José Neto, também só para ele pedir um final. Então, ainda deixa ele para a meta, ainda deixa para o senhor, ainda deixa para o senhor que ele é na Oran Pantera, ainda deixa para Deise, ele é na Caria Central, minha filha Deise Dina, ainda deixa para Branca, ainda deixa para esse filho a mim, ainda deixa para toda a comunidade de praia ali, não só, ainda deixa. Um bom dia bem especial para toda a gente de Cabo Verde. Tem as tropas, polícias judiciárias, quem que trabalha na tribunal, tudo geral. André, deixa ele para nós, Agostinho Neto. É tudo, Jojo. Para hoje é tudo. Eu vou saber o que você manda. Um abraço, para boa. Tem um ótimo dia, Cubo, hoje, até de noite. Espera tudo de bom, Cubo.
0: Obrigado, irmão. Para boa também, tudo para a família. Continuação de bom dia e melhoras lá.
1: Obrigado mesmo.
0: Tá bom.
1: Então ouvi a música, gosto de. Deixa bem.
0: Tá bom, tchau.

0: 10 horas.
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2: Bom dia, Tizão.
1: Bom dia, Zuleika. Tudo direito?
2: Está tudo direito, Tico.
1: Está tudo bom, família. Está tudo direito? Tranquilo?
2: Tudo bom, graças a Deus. Tico.
1: Está tudo bom também. Bom dia e música?
2: Minha bom dia também para minha três filhas, Sara e João Antônio. Bom dia para eles. Para a Sofia, para a Riele, para a Melina. Um bom dia para a Chiroca também. Melhor para ele. E para Dona Xinda, para Neno, para Patrick e para Zuleika. E música que eu ouvi de Bumim Martins, um qualquer. E é tudo para hoje, Jojo. Fica atento.
1: Ok. Então, continuação de bom dia para boi e para tudo para famílias e bom trabalho nesse momento.
2: Obrigada. Fica atento igualmente.
1: Tá bom. Tchau, tchau.

0: Internamente, música na voz do artista Bugui Martins. Nota continua a viagem dentro de Cabo Verde ali, para todas as zonas de praia. E com nós ouvintes que está ligando no momento ali, não tem mais um ouvinte. Bom dia.
1: Bom dia.
0: Bom dia, Nilda. Tudo bom?
1: Está direito, é bom.
0: Está tudo fixe. Famílias de vossa, tudo direito?
1: Tudo bom. E de vossa, direito?
0: Está tudo bom. Que música você está gostando de ouvir nesse momento? Bom dia.
1: E já hoje eu entrei a ouvir música de Kelvin, Duro na Voltei ainda. E minha bom dia, está mandando apanhar os filhos, apanhar mãe, apanhar pai, minha irmã Leoninha, irmã Jônia. Está mandando um dia para a mãezinha com Luísa, para mim de Cossilene. Dá manda para Preta, dá manda para Peu, dá manda para mim, mandi vai colocar na Santo Tomé para a população. Dá manda também para Carolina aqui, Sassona, Flamanga, está mandando música, e é um frio petendo também para Tchom. Dá manda para Xinda, dá manda para todo o vinte da rádio, para todo o vinte para chamar para a rádio, para botando um bom dia e um bom trabalho.
0: É tudo nesse momento?
1: E é tudo.
0: Então, continuação de bom dia para você e bom trabalho.
1: Tá bom, obrigado, velho.
0: É, fica direito, tchau, tchau.
1: Tchau.

0: Bom dia. Ponham-se a sintonizar connosco neste momento ali no programa Espaço Dedicatória. Estou continuando a conversa com mais ouvinte do outro lado. No termina do Bili, voz de artista Kelking com música Dodo na Boa Teinda. A música que foi pedida nos ouvintes Nilda, na zona São Tomé. Alô, bom dia. Alô, sim, bom dia. Alô? Mas o fim fica subindo, você não fala com o outro. Alô, bom dia.
1: Bom dia.
0: Aham, bom dia, nossa conversa.
1: Lenira.
0: Lenira, amor, que você tudo bom?
1: Tudo, Dressa.
0: Bom dia e música.
1: E hoje está aqui uma música de parabéns de Romero de Lourdes. Então, manda a minha filha lá na Santa Cruz, que é fazer ano hoje. E então, dizer que eu saúde na sua vida. E depois eu conto com o tempo. Só que ela tem um conselho, muita saúde.
0: Ok. Então, fica
1: bom dia,
0: direito.
1: Por bola. Fica
0: obrigado.
1: Direito, bom trabalho.
0: Para o nosso futuro.
1: Obrigado.
0: Tchau, tchau. Obrigado.

0: Parabéns, parabéns, parabéns para todo aniversariante de hoje ali na Cabo Verde e também fora de Cabo Verde para nós ouvintes que subiram do outro lado. Ok, continuação de um feliz dia, uma boa quarta-feira para nós tudo, tudo de bom e de melhor. Alô, sim, bom dia.
1: Bom dia.
0: Bom dia, Moquinho, está tudo campeão?
1: Está direitinho.
0: Está tudo fixe. Aquele bom dia e música?
1: Bom dia, então.
0: Nunca se ouviu direito, nunca sabe o seu problema na rede lá, nunca se ouviu a palavra, só corta.
1: O Flávio de meu papai de
0: bicho. Ok. É tudo. Então, continuação de bom dia, Panhão, aquele abraço, bom quarta-feira.
1: Ok, obrigado.
0: Força, tchau, tchau.
1: Tchau.
0: Pode ser esperto na vida. Rapaz de Bettina com música Destino.

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12: Muito bom dia, nesse momento Lídia no TNI, 10h24, no também conversa com o último ouvinte para a ficha espaço dedicatória. Alô, bom dia.
13: Bom dia, Lídia.
12: Bom dia, Carla.
13: Carla, sim.
12: Tudo bom?
13: Tudo e bom.
12: Está tudo fixe. A família de boa na casa, está direito?
13: Tudo direito, graças a Deus.
12: Ok. Bom dia e música que eu estou gostando de ouvir nesse momento.
13: Muita manda bom dia para a minha mãe, para a minha irmã da Fogo, para a irmã de mim junto comigo, para a minha sobrinha Taimara, para a minha sobrinha Iva, na trabalho, que é um bom trabalho, com o filho Elvi, e também para botar um bom dia.
12: Ok, Carla, música que eu estou gostando de ouvir nesse momento.
13: Então, eu vou ficar com a música de Budim Martins.
12: Ok. Então, bom dia para você e para toda a família.
13: Obrigada. Manda aquele moço que tenha marido no trabalho, para deixar um bom trabalho.
12: Ok. Então, fica direito. Tchau, tchau.
13: Tchau.

0: artista Boogie Martins, música que foi pedido nos ouvintes, Carla na cabeceira, que aproveita mais das músicas ali para seu marido desejar um bom dia de trabalho e para toda a sua família e também para a semana na Ilha do Fogo. Então o nosso programa até fica para ali, regressa amanhã com mais uma edição a partir de 9 horas de Cabo Verde no programa Espaço Dedicatório. Então já também fica ali com a seleção musical a cargo de DJ Jojo até 11 horas.
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1: Bom dia, nosso ouvinte. Aquele abraço de praia até Tarrafal, de Santiago para estante Ilhas de Cabo Verde. E também para a diáspora, para todos nós ouvintes, espalhado para toda parte do mundo. Também um abraço de bom dia ou boa tarde, na nome de todas as famílias e amigos ali na Cabo Verde. Obrigado a todos os ouvintes que participam na nossa edição de hoje do programa Espaço Dedicatório, que realiza mais um número do programa mais esperado de manhã de rádio comercial. Espaço Dedicatório, um feliz dia para nós, família, que tudo corre direito, para que se sinta trabalho, bom regresso para casa mais tarde. Tudo corre direito com o nosso tour, que tive a oportunidade de hoje ser código aberto, que Deus abençoe no dia de hoje, que o nosso tour tenha um bom quarta-feira. Muito bem, traz ali mais um artista que também canta para a nossa seleção de Cabo Verde. Eu tenho vários artistas a fazer música para a nossa seleção de Cabo Verde. Pela primeira vez está na uma grande competição mundial, único que não está na rota, na boca do povo de todo o mundo. Então, por isso, não tem que estar orgulhoso de nós, jogadores, filhos de terra. Está dando-nos alegria ali, festeja cada vitória. Está quase na todo momento. Por isso, durante esse mês de junho, todo dia nos roda uma música ali de Cabo Verde, cantar por artistas de Cabo Verde, logo na abertura de seleção musical com o DJ Jojo. Hoje nos vamos trazer Equino Cabral e JJ, a nós é Tubarão Azul, é a nossa primeira oferta musical de hoje. Então, aquele abraço, continuação de bom dia e mante coragem comercial.

0: Exatamente, aquele novo trabalho de Ferro Gaita, quente e quente ali na Rádio Comercial Cabo Verde, na voz de Iduino e Bino. Vamos continuar com mais músicas, quase na reta final, 10 horas mais 45 minutos, 15 minutos separando de 11 horas. Também traz ali Zezé de Camargo e Luciano com música Saudade. Saudade é nossa próxima música.
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Zezé Di Camargo e Luciano, ali na Rádio Comercial. Continuação de Bom Dia para o Boxa na nossa sintonia. No também trazeu, já nos lembra tempo para no feature a seleção musical. Mas antes, nos trazeu mais um artista. Às vezes, também trazeu um Zuki de Antilhas, na voz de Guiló, com música Soleil. É nosso próximo música. Continuação de Bom Dia e Mântico Rádio Comercial.

Exatamente, temos ali com a voz de Guilão, com música Fila de Soleil. Música que nos termina de escuta neste momento ali na Boa Rádio Comercial. De minha parte é tudo neste momento. Não marca mais encontro amanhã, à mesma hora, se Deus quiser. A partir de 9 horas de Cabo Verde, na mais uma edição de programa Espaço Dedicatório. A partir de Espaço Dedicatório, de 9 horas até 10h30, depois de 10h30 até 11 horas, a seleção musical. Então, hoje, nosso convidado é Rui Lestuan, também trazendo-lhe Kembo. Kembo é nosso despedida musical, na nos lembra tempo. Um grande abraço para todo ouvinte que está sintonizado conosco. Continuação de bom dia, um bom quarta-feira para nós tudo, um bom resto de dia para todo alguém. Bom trabalho, bom regresso mais tarde para casa. Tchau, tchau. Até amanhã, se Deus quiser.

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10: A Câmara Municipal da Praia informa os 243 candidatos admitidos para recrutamento de 53 agentes segunda classe para a Polícia Municipal da Praia que já estão fixados a data, hora e local para realização das provas físicas, inspeção médica e prova escrita de acordo com a calendarização seguinte, artigo 14º do regulamento do concurso. A inspeção médica e a prova física acontecerá no dia 2 de junho, às 8 horas, no Estado Nacional. A inspeção médica tem como orientação a verificação de inaptidões que inviabilizam o exercício da função policial, nomeadamente doenças contagiosas, neurológicas, cardiovasculares, motoras, visuais, auditivas e respiratórias. Nas provas físicas serão realizadas a avaliação da capacidade atlética, avaliação da aptidão física e avaliação da resistência. Já a prova escrita terá lugar no dia 10 de junho, às 8 horas, na Universidade de Cabo Verde, UNICEV. A Câmara Municipal da Praia comunica ainda aos candidatos que deverão comparecer no local das provas 30 minutos antes do início das mesmas, acompanhados do BI ou CNI, bem como do material de ginástica necessário necessário a realização das provas, designadamente camisolas, calções, sapatos de ginástica, fato de treino. De cada método eliminatório, os candidatos eliminados serão notificados da deliberação do júri, podendo no prazo de 5 dias recorrer para o presidente da Câmara Municipal da Praia. O prazo de decisão do recurso é de 10 dias úteis.
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7: A Câmara Municipal da Praia informa os 243 candidatos admitidos para recrutamento de 53 agentes segunda classe para a Polícia Municipal da Praia que já estão fixados a data, hora e local para a realização das provas físicas e inspeção médica e prova escrita de acordo com a calendarização seguinte, artigo 14º do regulamento do concurso. A inspeção médica e a prova física acontecerá no dia 2 de junho, às 8 horas, no Estado Nacional. A inspeção médica tem como orientação a verificação de inaptidões que inviabilizam o exercício da função policial, nomeadamente doenças contagiosas, neurológicas, cardiovasculares, motoras, visuais, auditivas e respiratórias. Nas provas físicas serão realizadas a avaliação da capacidade atlética, a avaliação da aptidão física e a avaliação da resistência. Já a prova escrita terá lugar no dia 10 de junho, às 8 horas, na Universidade de Cabo Verde, UNICEV. A Câmara Municipal da Praia comunica ainda aos candidatos que deverão comparecer no local das provas 30 minutos antes do início das mesmas, acompanhados do BI ou CNI, bem como do material de ginástica necessário à realização das provas, designadamente camisolas, calções, sapatos de ginástica, fato de treino. De cada método eliminatório, os candidatos eliminados serão notificados da deliberação do júri, podendo no prazo de 5 dias recorrer para o presidente da Câmara Municipal da Praia. O prazo de decisão do recurso é de 10 dias úteis.
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0: E assim, se minuto de anunciar, já nos ali com o nosso convidado em estúdio. Hoje a gente fala sobre desporto, concretamente futebol. Nos ali com o homem, daquele que esteve sempre presente com a seleção. Nós estamos a passar para cumprimento ali o nosso convidado, jornalista Eugênio Teixeira. Boa tarde, Eugênio.
1: Ora, viva, boa tarde extensivo a ouvintes de Rádio Comercial. É um grande prazer ter recebido esse convite e estar ali para nos partilhar com o Boa, com ouvintes de Rádio Comercial, algumas informações sobre toda a caminhada que a seleção tem feito ao longo de vários anos, até a altura que não consigo chegar a maior palco de futebol, que é campeonato do mundo, mas até ali foram vários anos de luta de vários atores, sejam eles dirigentes da federação, dirigentes de clubes, dirigentes associativos, jornalistas, outros atores, e com o realce maior, grande, para jogadores de futebol, que é comandado para treinadores, é que ao longo de várias gerações, vários anos, tem estado a ser contributo para a seleção, colocado cada pedra, um grão, uma pedra, até que no chega hoje a Mundial, por mérito próprio, Cabo Verde, Tabasta, nos Estados Unidos da América, disputa ser primeira Copa do Mundo.
0: Muito bem, Eugênio, e vou com um homem muito atento e um homem também sempre que acompanha e seleção nacional. O poder fazendo ali, passando um pequeno percurso daquele que foi na seleção até essa apuramento.
1: Bom, acima você sabe, acima ouvinte sabe, Seleção Nacional de Futebol de Cabo Verde, antes, lá alguns anos lá atrás, nosso forte, nossa competição era a Taça Amílcar Cabral. Taça Amílcar Cabral, para que esse mais jovem que a concha, que a sabe, é uma competição que é organizada para o Conselho Superior de Desenvolvimento do Desporto na África, Zona 2, que tem engloba países ali da nossa sub-região, acima Cabo Verde, Senegal, Gâmbia, Mauritânia, Mali, Serra Leoa, Guiné-Conakry e Libéria. Portanto, é que esse país ali que participava nessa competição de Zona 2, era uma competição que até contava para ranking internacionais ou mundiais, como FIFA e próprias competições da CAF, durante alguns anos, aquele que era nosso forte. E, assim, meu ouvinte sabe, para que se que sabe, não te lembrasse, que depois de algumas participações de Cabo Verde na Copa Cabral, quando não organiza ali na 2000, Cabo Verde consegue ganhar a sua primeira e única taça Amílcar Cabral, ali no estádio da Várzea. Na altura, a seleção era treinado para Oscar Duarte. Mas antes dessa vitória na taça em Cabral, houve outras várias participações de Cabo Verde, inclusive, tinha pessoa poder que sabe, mas alguns sabem, aquele grande guarda-redes já falecido, Neno, que depois foi guarda-redes de Benfica, guarda-redes de Guimarães, guarda-redes de seleção de Portugal, Neno chega e joga um beijo para a seleção de Cabo Verde na Copa Cabral de 88, na Mali, depois 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começa também, não tem Zé da Rocha, que de Sal joga ali na Desportivo, é um grande jogador com pontapé fortíssimo, depois é para Portugal, é bem para a seleção. Tudo isso ainda é na taça. A Mica Cabral não tem Jair, que vem dos Estados Unidos, não tem também um jogador que depois joga vários anos na Portimonense, depois acaba por ser diretor esportivo do Portimonense. Portanto, que é jogador que nasce ali, que vai para Portugal, esse tanto Tabinha dá-se a contributo para a seleção, que ser forte, te repito, era a taça Mica Cabral. Depois dos anos, início de anos 90, acusas, portanto, evoluir, no começo até participa na eliminatórias para a Copa da África das Nações e também para o Campeonato do Mundo. Houve um trabalho por parte da Federação, junto de nós, diáspora, no sentido de sensibilizar jogadores, filhos de cabo-verdianos e netos cabo-verdianos que nascem no estrangeiro, na nossa vastíssima comunidade cabo-verdiana espalhada para várias partes do mundo. Zé Rui, próprio também na Portugal, teve um papel importante na convencer alguns jogadores, porque depois começa também alguns jogadores, e jogadores até muito conhecidos, que jogavam na grandes clubes, por exemplo, Cafu. Estava em forma na Boa Vista. Cafu jogava também na Belenense e noutros clubes, mas foi quando estava na Boa Vista, Cafu bem. Depois no tem Lito, que é um jogador que quando bem abraça, viste camisola de corpo e alma. Vinha também com o seu irmão Lixa, que passa à beira de uma grande carreira, porque chega de jogo na seleção sub-21 de Portugal e tive uma lesão e outros problemas, passa à beira de uma grande carreira de futebolista profissional, e bem também faz alguns jogos. Não tem Nené aqui bem, não tem outros jogadores que começa também. Depois Limásia, para a altura que não consegue aquele grande feito que foi a primeira qualificação de Cabo Verde para uma fase final da Copa da África das Nações, foi quando, em 2012, se me você te lembra, e ouvintes também se te lembra, para aqueles que se lembra não te recorda, quando não ganhava a seleção de Camarões, que nas duas finais de 2012, que não apura para a primeira vez para a fase final da Copa da África das Nações, que é cá na África do Sul, 2013. Na altura lá, já não tinha Marco Soares, que é um jogador que também é filho de cabo-verdiano, que nunca cabinha para Cabo Verde, portanto, era um destaque, não tinha Carlitos, não tinha Veiga, não tinha na defesa Varela, portanto, não tinha jogadores que vêm da Holanda, não tinha Rony, que vem de Luxemburgo. Portanto, vários jogadores de diáspora já começam a ter interesse para bem representar a seleção de Cabo Verde. E com aquela qualificação para a CAN África do Sul 2013. E só para me falar, quando não chega lá, Cabo Verde era uma seleção desconhecida, era o outside. Não sabe, num grupo, nosso grupo na primeira fase era Cabo Verde, Marrocos, uma seleção conhecida, fortíssima. Não tinha África do Sul também, que já tinha andanças na Leeds de futebol africano no nosso grupo. E próprio Angola, nosso irmão Angola, país africano de língua portuguesa, também já tinha alguma andança. E inclusive Angola participa no Mundial da Alemanha 2006. Eram equipas que não tinha no nosso grupo. E me como jornalista, tanto na altura fui o único jornalista de Cabo Verde que estava na Copa da África das Nações, by comissão de, como enviado da RTC, Rádio Televisão Cabo-Verdiana, para fazer reportagens, peças informativas para a Rádio Pública, RCV, e para a Televisão Pública, TCV, e também para fazer relato de que os jogos. Antes de não entrar na África do Sul, houve um estágio, um mini estágio de 5 dias na Algarve. Ali na Algarve há um técnico, Lúcio Antuno, depois de que a lista convocado de jogadores para a fase final de CAN, e tinha uns 3 jogadores na lista de reserva, com não comparência de Odair Fortes, um jogador craque, jogava na França e foi alguns jogos que participa na seleção de Cabo Verde, foi peça fundamental na manobra da equipa da seleção nacional. Odair Fortes, sem informação, ninguém quer saber, que comparece na local de estágio na Algarve. Equipa técnica liderada para Lúcio Antunes, acaba por Choma Platini, na altura este jogava na Santa Clara, estava naquela lista de reserva. Platini integra, portanto, o estágio já que já começava. Ainda lembra que ali que chega a seleção, se fazia um treino no estádio de quarteira. Depois houve uma outra situação, Zé Luís de Fogo, jogo que inicia estágio com seleção, mas um belo dia ele abanta de para manhã e comunica responsáveis de seleção, me que se sentia bem na grupo, me queria voltar para ser clube, na altura Zé Luísta jogava na Sporting de Braga e Lúcio Choma Rambé para substituir Zé Luís de Fogo. Então, a equipa depois vem para Cabo Verde, faz uma escala de 24 horas, depois comitiva de seleção sigue para Angola, faz um mini estágio de 12 dias na Angola, depois entra na África do Sul. Entrando na África do Sul, foi uma euforia para aquela pequena comunidade cabo-verdiana que estava lá, que recebe a seleção no aeroporto, mas para a maioria de pessoas era uma seleção estranha, porque quase ninguém que concheba. E uma seleção que a partida, que era tida como favorita, era outsider, chega lá logo no primeiro jogo, o jogo da abertura de Cabo Verde, foi precisamente com o país anfitrião, Bafana Bafana, com a seleção da África do Sul, 0-0, esse jogo acontece na Joanesburgo. Na segunda jornada, Cabo Verde vai para a cidade de Durban e defronta Marrocos. Platini, que ia num jogo treino quando estás no Algarve, Lúcio fazer linha naquele jogo contra a Nigéria, empate a zero, fazer bom jogo e Lúcio aposta na titularidade de Platini. O jogador repescado, chega, olha, convence o técnico e entra. E foi ele que marca primeiro golo de Cabo Verde na fase final de um campeonato africano das Nações. Contra Marrocos, Platini abre ativo, marca primeiro golo, no Stade ganhava Marrocos. Marrocos só bem empata, se memória que está falhando, Lídia, perto de 80 minutos de jogo, que Marrocos aqui empata connosco, para o nosso Stade ganhava com o golo de Platini. Foi mais um empate, segundo empate. E no terceiro jogo, foi jogo de irmãos, Palopes, de língua portuguesa. Nosso com Angola. E foi um jogo fascinante. Cabo Verde ganha para 2-1, marca gol de vitória já na ponta final e Cabo Verde passa para a segunda fase. Na segunda fase, não encontra a seleção de Gana, uma seleção que até dispensa grandes apresentações, a equipa já rodada nas competições de Cannes, também participações na própria Mundial, mas Cabo Verde entra, faz um bom jogo, não acaba por perder, houve algumas situações que acontece de jogo, mas foi de facto uma brilhante participação. Depois dessa participação, Cabo Verde, pela primeira vez, chega a quartos de final. Toda a imprensa africana, a imprensa internacional que estava lá atenta, sabe de Cabo Verde. Minha telefónica para, porque se chamava para dirigentes federativos, como o único jornalista que sabe lá de Cabo Verde, em contacto foi passado para eles. Era tchau, telefonemos quem está a receber, para pessoas que tentam saber de Cabo Verde, pergunta para os jogadores. E devido a essa boa participação, quando a comitiva de seleção regressa para o país, foi uma recepção grande, portanto, o mundo junta, tem pessoas que tafle, quiçá um dos maiores concentrações de pessoas que junta alguém de tudo, religião, de tudo partido, de tudo cor, recebe a seleção com euforia e o próprio presidente da República na altura, Jorge Carlos Fonseca, condecora a Seleção Nacional de Futebol. Depois aquele brilharete, porta, portanto, continua aberto para outros jogadores e foi de facto um chamariz para outros jogadores que nascem no estrangeiro, que nascem na nossa vasta comunidade imigrada, bem para a seleção, e não tem prova disso, a seleção que qualifica para o Mundial, a maioria dos jogadores é jogadores que nascem fora de Cabo Verde, porque Cabo Verde é uma nação diasporizada. Cabo Verde, depois daquele Cannes da África do Sul, na 2013, não participa na Cannes 2015, Guiné-Equatorial Gabão, depois não estive na Cannes 2021 na Camarões, e já não estive na Cannes 2023 na Costa de Marfim, que não faz também uma boa prestação, não passa também para a segunda fase. O futebol é assim, e num ano em que não estava na luta também para qualificação para mais um Cannes, que seria a quinta Cannes, fica para caminho, perdendo os dois jogos para uma equipa que
0: teoricamente
1: é mais fraca, não, era mais fraca, que tinha ganhado ninguém, e ganha Cabo Verde para 12 vezes, ganhar no Lee, no Estádio Nacional, e ganhar no Lana, nesse estádio, portanto que as 12 derrotas com o Botswana, traz Cabo Verde de hipótese de Bapassé, a quinta presença na fase final de Campeonato Africano das Nações. Para pessoas hoje, que já é especialista da FLE, que futebol, quiçá, Agues, é a única modalidade onde uma equipa teoricamente mais fraca pode ganhar, mas forte depende da incidência de jogo, depende de aquele tarde ou noite mal que está a ser, porque boa pode ser mais forte, pode dar 3-4 bolas na posse e aquela outra equipa teoricamente mais fraca num contra-ataque faz um golo e fica lá. Portanto, nossa presença na Mundial, todo mundo nas conversas que tem tido com jogadores de seleção, com coincidência para capitão Rian Mendes, é falar pessoas, a maioria se até incide, se até para a pessoa de Espanha, mas de facto a Espanha é uma seleção mundialista, com vários títulos conquistado, mas nunca deve centrar só na Espanha, porque tem o Uruguai, que é uma seleção também experiente, já nessa nota de Mundial, tem a própria Arábia Saudita, que é uma equipa menos cotada, mas que convém que se esqueça que no último Mundial, Mundial de 2022, ganha a Argentina para duas bolas a uma. Portanto, Cabo Verde é evidente, é facto, notório, que já a nossa qualificação, esse passaporte, poderia de próprio de estar na Mundial, já é uma vitória, já é uma vitória. O resto está bem, mas é para aquilo que Nudo tem que fazer, e certamente Nudo Tabá entra lá, julga nosso futebol, consciente de adversários que no tempo à frente, e isso o Alco Tabá luta, tem que fala de boa, de boa capacidade, mas não ignora também o adversário, mas nunca tem nada a perder, nada de Bafleba julga inibido porque a Espanha ou outra não. Não está na Copa do Mundo, sorteia que é lá, cabe no Espanha, cabe no Uruguai, cabe na Arábia Saudita, tem Porto no fazer um bom preparação, já não começa com um estágio, um jogo treino na Portugal, que não ganha a Sérvia para 3-0, dia 6 de mês de junho não tem mais um jogo teste com seleção teoricamente mais fraca, que é Bermudas, que é muito cotada na andança do mundo do futebol, mas é mais um teste para que treinador, equipa técnica liderada por Pedro Brito, o Bubista, afina alguns pormenores que pode ser necessário da FINA, e depois julga com a Espanha, olho no olho, fazendo o jogo sem receio, com cautela, com respeito, sim, com humildade, mas com determinação, e conta a fazer na FINA.
0: Muito bem, e Eugênio fazendo-lhe um percurso interessante. Eugênio, jogando lá na América também é um motivo também para a seleção estar motivada, não é?
1: Sim, é um motivo, porque América, Estados Unidos da América, é o país que acolhe a maior comunidade cabo-verdiana. Esta flã, uma cabo-verdiana descendente, é mais de 1 milhão nos Estados Unidos. Mas há um pormenor ali que a maioria das pessoas está a falar, se o jogo fosse ali na região de Massachusetts, sobretudo na estádio Gillette, antigo Foxborough, a maioria de pessoas tinha a possibilidade, a oportunidade Baoja, mas não sabe, mas sorteio é sorteio, é contra factos, não há argumento. Seria ideal, de facto, que se sorteio cabeça a nós fazer pelo menos um jogo na região de Massachusetts. Minga tem dúvida que a maioria de pessoas que estava no estádio seria cabo-verdiano, mas ainda assim não tem informação que tem pessoas que estão a fazer esforços no sentido, mesmo que jogos que é na região de Massachusetts, primeiro jogo no sabe que estava acontecer na Atlanta, na estádio de Georgia, que é o primeiro jogo dia 15 de junho contra a seleção de Espanha. O segundo jogo é dia 21 de junho na Miami, e terceiro jogo é na Houston, cidade de estado de Texas, que é um pouco mais afastado. Mas ainda assim tem cabo-verdianos que se organiza, me sabem pessoas que outro dia fazem grupo, já organiza suas vidas, já tem bilhete, já tem hotel reservado para bem, mas outro está a falar, mas por ser fora de que região esse catapô de bem, mas esse também acompanha com atenção. A comitiva de seleção viaja hoje a partir de Lisboa num voo o charter da nossa companhia de bandeira, TSCV, esta vai para o aeroporto de Providence, que é estado de Rhode Island, e parece-me que tem um programa que esta cumpre lá, tal como aquilo que fazia dali, viagem para São Vicente, viagem para Sal, viagem para Fogo, depois uma passagem para interior de Santiago, concretamente na estado de 25 de Julho, no município de Santa Cruz. Esse tem alguma atividade lá para confraternizar um pouco com a comunidade. Depois disso, esta segue para a cidade de Connecticut para fazer aquele jogo dia 6 de junho, jogo particular, último teste antes de participação no Campeonato do Mundo contra a Espanha dia 15, portanto é um jogo dia 6 com o Bermudas, e depois desse jogo seleção está sigue para Tampa, porque quartel-general de seleção está a ser na Tampa. Tampa é uma cidade de estado de Flórida, lá que é quartel-general. Depois de lá, na véspera de jogo, dia 14, está saindo para Atlanta, está joga com a seleção de Espanha. Depois do jogo, provavelmente depois de regressa no mesmo dia ou no dia seguinte para Atalanta, para aquele hotel onde quer ser base do quartel-general. Então continua-se esse treino de preparação lá até véspera de jogo, segunda jornada contra o Uruguai, que é dia 21 na Miami. Depois regresso novamente para Tampa, dia 24 a seleção está ruma para Houston, para dia 26 de junho, e julga contra a seleção de Arábia Saudita na terceira jornada. Nosso turno 7-14, para a nossa seleção passa de fase, e continua na Copa do Mundo. Mas, te repito, e que o Pessoas tem falado, já estando lá, qualifica para a primeira vez para a Copa do Mundo, já não ganha a nossa Copa.
0: E olhando para os jogadores disponíveis, convocados para a seleção nacional, que destaque.
1: Não, quer dizer, não te destaca tudo, né? Porque o próprio nome está a falar seleção. Embora pode ter um ou outro jogador que pode ser um pedra mais influente ou outro menos, mas quando é seleção, não tem que falar do seu todo, no grupo de trabalho, da equipa toda. Porque cada um individual, todo junto, é que está formando uma seleção. E nunca crê, individualiza ali, não crê que todos os jogadores convocados, mesmo que esse que eventualmente está baixinho na banco, está bem preparado, pé bem fincado na chão, cabeça no lugar, para a hora que for chamado ou como titular ou mesmo como suplente, para chamado, para entrar, para estar preparado, para dar melhor de si, sua camisola, para que Cabo Verde possa conseguir melhor resultado. Portanto, tem acima de qualquer coletividade, por exemplo, na seleção de Portugal, destaca Ronaldo, mas só Ronaldo Catanhuga. Tem outras pedras, e na seleção de Cabo Verde não tem várias pedras, vários bons jogadores, mas o que está a conta é contributo de tudo que esses 26 jogadores que Mr. Bobista convoca, que tem um passaporte para o Mundial dos Estados Unidos da América.
0: Gostaria de se o Eugênio tem mais alguma coisa para acrescentar relativamente àqueles que não falam ali.
1: Não, para falar que esse processo ali é o culminar de uma longa caminhada, assim Mariano descreve ali, que conta com o concurso de tio pessoas, cada um na seu lugar, cada um com o seu papel, mas destaque maior é para jogadores, liderado para a equipa técnica, mas tem entre dirigentes federativos, desde aquilo que não está a falar, roupeiro, que gosta é responsável para equipamento, tem uma função muito grande aqui. Então aproveita para mandar um grande abraço para meu grande amigo Leonel Rodrigues, que hoje está vivo como imigrante nos Estados Unidos, foi homem que durante vários anos viste essa camisola ali, de ser responsável de tudo, materiais. No início, que era teu, me te lembra e intensário te falar algumas vezes, algumas pessoas que concha toda essa história, toda essa caminhada, toda essa trajetória até no Tiga ali, e falar, pessoal, antes, seleção na Tajugaba, ainda tinha pena de Lionel para a moda, Tajubeba, algum de que tem, para lava de noite aquele equipamento, para torce, para seca, para dia seguinte se pronto, para no torna usa. De facto. Depois, quando no Bapacan, ainda lembra de ter feito uma matéria, uma reportagem, tanto para a Rádio de Cabo Verde como para a televisão de Cabo Verde, com o Lionel, na África do Sul, naquele dia e no sábado, na cidade de Durban, quando estava a jogar com Marrocos, faz uma reportagem com ele, para falar sobre esse. participação na CAN, todo esse trabalho que tem estado a fazer. Eu falei, Eugênio, estou contente, super contente, gosto de estar mais cansado, porque cima do estúdio ali é vários sacos de equipamento, de bola, e depois não tem que preparar esse equipamento bem bonitinho, porque hoje já jogadores é mais exigente, jogadores já profissionais de várias equipas na Europa, portanto, trabalho é mais teu, mas está contente. Porque antes usa pouco e depois tinha que beber água no final de jogo para pôr de lado aquele equipamento para não usar o dia seguinte. É, portanto, foi uma trajetória, uma caminhada longa, que várias pessoas dão seu contributo, repito, cada uma na sua função, a própria comunicação social, porque sempre gostava, na altura que tinha internet, gosto é mais fácil nas várias profissões, internet, senhor Google, gosto inteligência artificial, ainda hoje eu falava com um amigo do meu, professor, que ia ser reformado, você estava falando a mim, quando não estava, a coisa era mais difícil, porque é nós que tinha que reinventava para fazer tudo, mas hoje em dia é fácil, é só entra na internet, na Google, te facilita o trabalho. Portanto, na qualquer área profissional, quando não começa lá bons 30 e tal anos atrás, mesmo o telefone às vezes era mareado, na vários estádios de futebol que tem cabine, então, ainda dias Moisés Évora, meu colega Moisés Évora aqui, já faz relato de jogo particular com o Sérvia e as horas de está na caminho, junto com a seleção para a viagem para os Estados Unidos da América, Choman está perguntando se te lembra de uma foto que não fazia na Riba de Cadeia de São Nicolau, porque na altura lá na Xanzinha, para o Estado de Deus, que tinha lugar, posição para não fazer, poder fazer relato, era Riba de Telhado de Cadeia de São Nicolau, que não te subia, não te ficava riba dele, para não fazer relato. E aí perguntando se tinha aquela fotografia, eu falei, mas com muita pena, então gostava de tinha para lembrar, porque recordar é viver, em alguns estádios sem cabine, então lembra de queda de andaime. Um relato do campeonato nacional em caída andando por pouco, um até quebrava osso de coxa, quer dizer, vários peripécias. Te lembra de nossa seleção na 2012, na altura ainda treinado para Oscar Duarte, dois anos depois de não ter ganho, está-se a Mica Cabral ali na estado de Várzea. Cabo Verde vai para a Costa da Marfim, para Abidjan, para participar na fase final de torneio UFO, União das Federações Oeste Africana. No Tiga, hoje, no durmo, meia-noite, dia seguinte de cedo, um cabo-verdiano que teve há mais de 30 anos lá na Costa de Marfim, na Abidjan, como eu tinha bem encontrado conosco no aeroporto, e ficava com o número de telefone, de madrugada, telefone te toca, é falando, jornalista, é mim, aquele senhor imigrante que vai contra conosco no aeroporto, avisa chefe de caravana, chefe de seleção, de equipa responsável, que para ninguém que sair do hotel, para modo de situação de amária ali na Abidjan. Houve tiroteio, um grupo de militares rebeldes vai atacar as zonas residenciais de ministro, de presidente, e a situação está complicada. Então não fica cerca de uma semana lá, retido, não tinha também uma equipa de arbitragem, porque a seleção vai também com a equipa de arbitragem. Jorge Fayal, que era árbitro internacional, estava na Boaquê, que é um outro cidade de Costa Marfim, porque quando que esse grupo militar rebelde tenta ataca aquelas zonas residencial de membros do governo, e que os militares, portanto, pró-governo, na troca de tiros, 12 dias depois, consegue repelir-se para aquela cidade Boaquê. Jorge ainda fica mais dia que nós não fica uma semana, e na altura acontece a situação ali. Portanto, são várias histórias. Tem também outras dificuldades, porque para além de seleção, também nós não acompanha equipas de Cabo Verde, não sabe que nós equipas começam a participar nas competições africanas de clube. De pontapé de saída foi dado com o Sporting, que elimina para o Autonome de Dakar, depois logo no Panha, logo o Clube Africano de Tunísia, que era campeão africano. Sporting, portanto, depois foi eliminado para o Clube Africano de Tunísia, foi a primeira equipa que desse pontapé de saída. Depois o Mindelense também participa na Liga de Campeões, Travadores participa na Taça das Confederações na 93, Boa Vista depois bem participa também na 94, não te lembro de ter bado também para fazer reportagem no Chega, na Serra Leoa, País Santa Seba, de guerra civil, situações difíceis, mas foi trabalho feito com muita entrega, muita luta. E hoje, não te fica contente que colegas que está gosto nesse ali têm melhores condições e tudo esse caminhada, todo esse esforço de várias pessoas culmina com a entrada de mais novos que hoje não está no Campeonato do Mundo. Mas foi uma longa e dura caminhada. Uhum.
0: E não está bem já para, não está bem que caminha para fim, mas tem essa pergunta, não está bem, tem um Mundial durante um mês, não é? O que é que, Eugênio, o que é que pode esperar desse Mundial?
1: Bom, não te espera, para nós que gostamos de futebol, não te espera que haja bons jogos, que a equipa que trabalha mais ganhe jogos, que a verdade esportiva seja salvaguardada. Não sabe que hoje em dia nunca tem que escamotear. Se antigamente a falar era jogo para camisola, gosto não. Gosto é tudo interesses comerciais, estagera milhões. Várias vezes brinca com algumas pessoas, inclusive minha colega e amigo que nos partilha vários momentos de tarde esportiva, Luís Cardoso da Silva, que está agora na Mindelo, está falando: Diana, deixa-te dizer que és que está a ganhar, és que está nada, mas esta brigada, esta ficar lá, és que está a querer sair, não estava a crer que a ganhar nada para me poder coisa. Mas agora isso já sabes, gera milhões, há interesses comerciais, mas não te espera que a verdade esportiva seja salvaguardada e nós tudo como cabo-verdiano nós estamos ali com o bem regalido, que esse que pode vai para a América lá diretamente na palco de jogos, que esse que vai, ou mesmo que esse que está na América que até pode vai estar na palco de jogos, também está com o grilido na televisão, na rádio, na outros meios, plataformas digitais para acompanhar a par e passo informação sobre o Mundial concentra todas as atenções durante aquele mês ali de 11 de junho até 10 de julho, portanto, um mês de competição. Tudo que as equipas que estão lá é porque esse foi melhor, esse consegue esse apuramento para mérito próprio, que haja bons jogos de futebol, que haja espetáculo. Hoje não tem um mecanismo que te traz alguma verdade esportiva, que é VAR, mas ainda assim há alguma polémica, porque nem sempre todas as decisões de VAR é pacífica, todo mundo te concorda, mas pelo menos é bem duro um pouco, porque de facto, antes sem esse instrumento houve alguns resultados que foi justo, porque penaltis mal marcados, fora de jogo mal marcados, outro fora de jogo, golo fora de jogo, outro penalti que acontece que marcado, okay? Mas portanto, VAR bem dá um contributo para trazer um pouco mais da verdade esportiva, mas ainda está a ser questionado, mas acredita que dias com o aprofissionamento até melhora. Portanto, é o que não te espera, que haja bons jogos, pessoas que amantes de futebol criam olha bons espetáculos e que nosso Cabo Verde tem bons jogos, bons resultados, pensamento positivo, que até bem falar Espanha, não, é Espanha, já não sabe, é Espanha, pronto, ponto final, é Espanha, não tem que preparar para não jogar com Espanha, olho na olho, com respeito para o adversário, sim, mas sem medo, porque é homem que tem medo que até entra na ringue, não? Que pode entrar na ringue, dá para derrotar. Não?
0: Eugênio, e marca que esse tempo na conflitos, é de abril país mundial?
1: Bom, pode inibir um pouco algumas pessoas, porque algumas pessoas estão a falar, não, nesse momento que até interessar bailar e tal, o quê? Agora, acredita que a FIFA, o organismo mundial que te rege o futebol, tem bem salvaguardado esse pormenor de que há receios, há. Porque, inclusive, não estava durante alguma semana com cessar fogo lá entre América e Irão, mas há bem poucos dias, fim de semana passado, América volta, ataca. Depois, agora, Irão está a falar só esta volta à mesa de negociações se Israel para de atacar sul de Líbano. Há esse receio ali, mas ainda espera e ainda acha que a FIFA, como um organismo responsável, o Organismo Mundial de Futebol, tem bem salvaguardado esse pormenor ali, junto de autoridades norte-americanas, para garantir segurança de equipas, jogadores que estão jugalar. São vários ativos que o Tabasco está em campo e também para a segurança de mais pessoas que estava a trabalhar naqueles estádios e que estava a olhar jogos de futebol. Não está a esperar que todo esse pormenores ali está bem salvaguardado, mas ainda assim há algum receio devido a essa situação de guerra. Seria preferível que não se disputasse um Copa do Mundo sem guerra na Ucrânia, sem guerra na Médio Oriente, sem guerra, tem um conflito na África que seja causa de ou morte, ou deslocado, que é na Sudão. Portanto, na várias partes onde tem conflito, seria ideal. Porque desporto arrasta a multidão, desporto é espetáculo, devia ser de facto um mundial para acontecer sem conflitos, mas não te acredita que a autoridade americana em consonância com o organismo mundial de futebol FIFA tem bem salvaguardado tudo por menores de segurança para o mundial.
0: Um pergunta descontraído: o que é que o boacha de novo marca de seleção nacional Capella Sport?
1: Ah, pá, nunca
0: tem design.
1: Nunca tem comentário.
0: Nunca tem comentário.
1: Não, responsáveis acham que foi o melhor projeto, e é esse projeto, e é esse camisola, é essa marca, portanto, é bola para frente.
0: Muito obrigado, Eugênio. Não sei se Eugênio tem mais alguma coisa para no feature, de facto, nós entrevistamos muito interativo e também contando um bocadinho, desde olhando para a seleção de Cabo Verde, Tubarões Azuis, seu percurso e agora se nova fase que está batendo nesse Mundial de 11 de junho, que era início, que também tem dia 19 de julho, para falar um mês de competição na América. Mas assim, hoje ainda tem mais alguma...
1: Não, é só agradeço a Rádio Comercial para esse convite, para nos partilhar esses momentos, porque foram vários anos, nunca está falei de nós, mas é facto, é evidente, vários anos que nos acompanha a seleção, na várias estradas para esse continente ali, também para a Europa, para os Estados Unidos, equipas cabo-verdianas também nas competições africanas, em Porto Flow, que para além de aquele Taça Cabral 2000, que não faz parte da equipa de rádio, que faz relato, nós também não tive o privilégio de acompanhar a seleção no torneio de Lusofonia 2009, de alguns jovens que saem daquela seleção, que depois vem para a seleção que participa na CAN, caso de Nhuc, Rian, participa naquela seleção Jogos de Lusofonia que foi realizado em 2009 na Portugal, com seleção sub-21, treinado para Lúcio Antunes. Final foi no estádio de Jamor, na Portugal, na Estádio Nacional, na Jamor, nosso contra Moçambique. Não tive o privilégio de fazer relato daquele final, Mico Fernando Eurico de Desporto, Antena 1 de Porto. Na altura foi um simultâneo RDP África Rádio de Cabo Verde, Mico Fernando Eurico, que faz relato daquele jogo no estádio de Jamor, que Cabo Verde ganha Moçambique para 2-1, ganha medalha de ouro naquele torneio. Onde estive também naquele outro grande palco que foi Cane, que se imagina falar ali, África do Sul, 2013, entre outras caminhadas com a seleção. Foram muitos anos, 30 e tal anos, a fazer relatos de futebol. Está com toda a humildade, mas não dá nosso contributo também para a promoção de desporto, falando concretamente de futebol, mas também não acompanha outras modalidades. De resto, próprio quando a seleção qualifica para o Mundial, no telefone responsável da Federação, Presidente da Federação e outros responsáveis, dirigente federativo, está parabeniza para esse feito. O próprio responsável máximo de Federação, respondendo numa mensagem, fala, mantém também a dedo e de outros jornalistas que ao longo de anos também acompanha a seleção, promove a seleção. Portanto, não te sinto orgulhoso de ter dado esse contributo ao longo desse tempo ali. Só para finalizar, uma vez mais, agradeço a Rádio Comercial para esse convite e desejo muita boa sorte à nossa Seleção Nacional de Futebol naqueles jogos que estava a fazer na Mundial, nos Estados Unidos da América. Que nós repórter Moisés Évora grita tchau golo, que o nosso turco cabo-verdiano grita junto com ele tchau golo, é que a seleção tenha sucesso naqueles três jogos. Já no seu primeiro jogo é contra a Espanha, dia 15, na Atlanta. Segundo jogo é dia 21, contra o Uruguai, na Miami. Terceiro jogo é dia 26 de junho, na Houston, na Texas, contra a seleção de Arábia Saudita. E que nota passa de face para no bairro mais para frente na Mundial, e que tudo cabo-verdiano torce para Seleção Nacional.
0: Muito agradeço, Eli, Eugênio Teixeira, por si ter disponibilidade, ele que é muito dinâmico na sua comunicação desportiva e mostrando-lhe também se forma que tive de acompanhar a seleção durante todo esse tempo e também as novas caminhadas de seleção para o Mundial. É sempre um gosto, um prazer. Aquele abraço e até uma próxima oportunidade, que Cabo Verde continua a te sonha, está riba lá. Se me não está falando um bom crioulo. Aquele abraço e até uma próxima oportunidade.
1: Boa tarde.

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Muito boa tarde, seja bem-vindo ao Jornal da Tarde aqui na sua rádio comercial. Vamos aos títulos. Francisco Carvalho promete governação aberta, critica e apela à participação da sociedade. CVMA e União Europeia dão continuidade à iniciativa Turismo Sustentável e Resiliência Climática em 2026. Artista plástico Tuto Sousa presta homenagem aos tubarões azuis com pintura mural na Terra Branca. Incêndio em restaurante em Nova Delhi faz pelo menos 20 mortos.

0: E assim, depois de alguns destaques das notícias aqui na sua rádio comercial, o presidente do PICV e primeiro-ministro eleito, Francisco Carvalho, afirmou hoje que o futuro governo vai criar um ambiente aberto à crítica e apelou à participação mais ativa da sociedade civil no acompanhamento da governação. O presidente do Partido Africano da Independência de Cabo Verde, PICV, falava à imprensa no âmbito das audições do presidente da República, José Maria Neves, aos partidos políticos com assento parlamentar, antes da indigitação, ainda hoje, do novo primeiro-ministro, saídas legislativas de 17 de maio. Vamos utilizar esse período de governação para, de forma pedagógica, criarmos um ambiente aberto a todo tipo de crítica positiva para acompanhar a governação, declarou, defendendo que esse exercício deve começar desde já com os últimos atos do atual governo. Segundo o líder do PICV, o desenvolvimento do país não deve ser depender apenas da atuação dos partidos políticos, mas também de uma intervenção crítica e responsável dos cidadãos, das organizações de sociedade civil. Não podemos remeter as questões somente à disputa partidária, afirmou, para quem a construção de uma sociedade democrática exige o envolvimento de todos os atores sociais. Neste sentido, lançou um apelo para que a sociedade mantenha uma postura vigilante e interventiva, acompanhando de forma permanente as decisões dos poderes políticos, avança a Agência de Notícias de Cabo Verde. Francisco Carvalho afirmou que antes as pessoas evitavam-se manifestar-se por receio de represálias, mas que chegou a hora dos cidadãos exercer o seu direito à crítica e contribuíram para a construção de uma sociedade mais livre e participativa. Assegurou que esta vai ser a marca de governação do PICV, ou seja, junto com a sociedade cabo-verdiana. Quatro indivíduos do sexo masculino, com idades entre os 21 e os 23 anos, ficaram em prisão preventiva na sequência de duas operações da Polícia Nacional que levaram a sua detenção por suspeitas de tentativa de roubo, homicídio e posse ilegal de armas. Entre os detidos encontra-se o segundo suspeito de um homicídio ocorrido no mês de abril na zona de Bela Vista, caso em que um jovem de 21 anos foi baleado mortalmente. A Polícia Nacional PN, através da Direção Central de Investigação Criminal, informou que as detenções ocorreram nos dias 23 e 27 de maio, no âmbito de investigações a crimes violentos registados na capital. A primeira detenção teve lugar no dia 23 de maio, em flagrante delito, quando três indivíduos terão tentado introduzir-se numa residência pertencente a uma cidadã estrangeira, num estabelecimento comercial num dos bairros da cidade da Praia. Na sequência da intervenção policial, foram apreendidos uma viatura e diversos objetos alegadamente destinados à prática de um crime previamente planeado. De acordo com o comunicado da PN, a segunda operação ocorreu no dia 27 de maio, no âmbito de diligências investigativas relacionadas com o homicídio ocorrido no mês de abril, na zona de Bela Vista. Segundo a Polícia Nacional, o primeiro suspeito já se encontrava em prisão preventiva na cadeia de São Martinho, após ter sido detido anteriormente. O segundo suspeito, que se encontrava em fuga, foi localizado e detido na posse de uma arma de fogo proibida quando, alegadamente, tentava fugir à abordagem policial, avança Expresso das Ilhas. Os quatro detidos foram presentes ao tribunal para o primeiro interrogatório judicial, tendo-lhes sido aplicada a medida de coação de prisão preventiva. O dirigente de futebol, Fernando Baldé, alertou hoje para a falta de financiamento e a insuficiência de infraestruturas adequadas e a baixa presença de mulheres nos espaços de decisão enquanto principais entraves ao desenvolvimento do futebol feminino. Em declarações à imprensa, à margem do segundo dia do 5º Coloque Internacional INCT Futebol, Fernando Baldé, dirigente de futebol com quase 30 anos de experiência, apresentou uma análise sobre o estado do futebol feminino em Cabo Verde, no âmbito da qual identificou desafios estruturais que continuam a travar o crescimento da modalidade no país. Entre os principais constrangimentos, apontou a falta de financiamento como uma das barreiras mais significativas, sublinhando que as equipas femininas chegam a pagar cerca de 10 mil escudos para participar nas competições regionais sem qualquer apoio institucional consistente. Não há nenhuma entidade que financie o futebol feminino e isso leva ao desânimo e ao desaparecimento de equipas, referiu. Outro problema detectado prende-se com a escassez de infraestruturas adequadas. Segundo o dirigente, os campos de treino são frequentemente ocupados por associações ou equipas masculinas, restando às atletas femininas horários pouco adequados. Acrescentou ainda na existência de balneários apropriados e condições mínimas de conforto para a prática desportiva feminina. O dirigente chamou a atenção para a baixa representatividade feminina nos órgãos de decisão do futebol, o que, na sua perspectiva, influencia negativamente a gestão e desenvolvimento das equipas femininas. Também fez algumas recomendações para melhoria do setor, nomeadamente o início simultâneo dos campeonatos masculino e feminino, a criação de mecanismos de financiamento às equipas e a regularização das competições, inclusive em formatos como o futebol de sete, para garantir maior continuidade de jogos. Na análise mais ampla sobre o futebol cabo-verdiano, Baldé considerou que o país tem registrado uma trajetória positiva, destacando o desempenho das seleções nacionais em competições internacionais como prova do potencial existente, reporta a Agência de Notícias de Cabo Verde. O dirigente defendeu ainda a necessidade de reforçar o investimento nas escolas de formação, lembrando que muitos atletas de alto rendimento tiveram origem em projetos de base. Citou exemplos de jogadores como Rião e Sopira, que passaram por processos de formação e chegaram ao mais alto nível competitivo. Os Cabo Verde Music Awards CVMA, em parceria com a União Europeia e a iniciativa Global Gateway em Cabo Verde, continua a colaboração em 2026, no âmbito do projeto de responsabilidade social Viajar com Consciência a Outra Música, iniciado no ano passado. Segundo uma nota enviada, os CVMA e a União Europeia pretendem contribuir para transformar, mais uma vez, artistas, público e sociedade civil em geral, numa poderosa plataforma de consciencialização e promoção do turismo sustentável em Cabo Verde. Num país que recebe anualmente mais de 1 milhão de turistas e onde o turismo representa mais de 25% do PIB, este projeto continua a reafirmar a sua missão de mobilizar artistas, comunidades, profissionais do setor e visitantes em torno de práticas mais éticas, inclusivas e responsáveis, em linha com o Objetivo de Desenvolvimento Sustentável, ODS, realça. A organização explica que o foco da iniciativa recai na necessidade de se garantir que o desenvolvimento turístico do arquipélago se traduz num impacto positivo para as comunidades locais. A música, como elemento central, tem sido a ponte entre a cultura, turismo e consciência social. A mesma fonte indica que a colaboração do ano passado abrangeu múltiplas ações antes, durante e após a gala CVMA 2025, incluindo visitas de artistas nomeados a projetos apoiados pela União Europeia em Cabo Verde, na Ilha de Santiago e em Santo Antão, campanhas de sensibilização e entrega de troféu Ação Social ao músico Hélio Batalha. Igualmente, a colaboração do ano passado inclui a produção de 3 vídeos em Santo Antão, Fogo e Santiago, com Diego, Neuza e Hélio Batalha, respectivamente. Através do olhar dos artistas nas ilhas e das visitas aos projetos financiados pela União Europeia, foi possível produzir conteúdos inspiradores e envolventes, promovendo uma nova forma de descobrir o arquipélago, mais consciente, sustentável e respeitadora das tradições locais. A organização avisa que os artistas vão realizar visita a projetos apoiados pela União Europeia em Cabo Verde, na Ilha de São Vicente. Esta sexta-feira, 5, os artistas nomeados e convidados do CVMA vão realizar diferentes ações financiadas pela União Europeia, com destaque para empoderamento feminino, práticas sustentáveis, resiliência climática, economia solidária e apoio às vítimas do furacão Irene na ilha de São Vicente. A agenda inclui visita à Cruz Vermelha de Cabo Verde, Associação Simili em Salamansa e ao Centro de Economia Social e Solidária no Mercado do Mindelo. De lembrar que a 15ª edição dos Cabo Verde Music Awards, Prémio Oficial da Música Cabo-Verdiana, realiza-se este sábado 6 no Porto da cidade do Mindelo, em São Vicente. A Passadeira Vermelha abre às 18 horas e a gala tem início marcado para as 20 horas e 30 minutos. O artista plástico Tutu Sousa realiza de segunda-feira 1 à quarta-feira 3 uma pintura nas ruas em algumas casas em Terra Branca, na cidade da Praia, em homenagem à seleção cabo-verdiana de futebol Tubarões Azuis. Em declarações da Agência de Notícias de Cabo Verde, Tutu Sousa explicou que a iniciativa, em parceria com a sua equipa, busca celebrar a participação do país no Mundial de Futebol e transmitir uma mensagem de apoio. Desde criança, assim como muitos cabo-verdianos, sonhávamos em ver Cabo Verde participar no Mundial. E este sonho já se realizou. Mas agora o sonho é conquistar esta Copa, disse ressalvando que não é fácil, mas que está confiante na boa prestação dos Tubarões Azuis neste jogo. Segundo o artista, a intervenção inclui ainda pintura de bancos, com a colocação de bandeiras e outras mensagens para envolver a comunidade e criar um clima de entusiasmo em torno do Mundial. Uma parte da obra feita numa casa na Terra Branca simboliza a força e a velocidade do tubarão, que sai do mar com raiva, força e determinação. Segundo o artista, a mensagem desta pintura é de encorajamento aos jogadores, incentivando-os a entrar no torneio com toda a força, acreditando na sua capacidade independente dos adversários que irão enfrentar. Tutu Sousa também sugeriu que outros artistas plásticos possam aderir a esta iniciativa, reforçando o apoio à equipa nacional, mesmo sem apoio das instituições, apenas pelo entusiasmo, espírito de solidariedade para com as comunidades. O artista manifestou ainda confiança no potencial da seleção e desejou sucesso aos Tubarões Azuis na competição. Estou confiante na nossa seleção e acredito que podemos ir longe na Copa do Mundo, afirmou. A estreia histórica de Cabo Verde no Mundial de Futebol está marcada para o dia 15 de junho, nos Estados Unidos, onde os Tubarões Azuis enfrentam a Espanha no Mercedes-Benz Stadium, em Atlanta, às 15 horas. Internacionais, a Organização Meteorológica Mundial, OMM, alerta para a probabilidade de um episódio de El Niño entre este mês de agosto ser de 80%. Valéria Maniero, da ONU News, com a reportagem.
1: A Organização Meteorológica Mundial, OMM, alerta para a probabilidade de um episódio de El Niño entre este mês e agosto ser de 80%. Segundo a agência da ONU, embora ainda haja alguma incerteza quanto à intensidade máxima e ao momento de pico, a maioria dos modelos de previsão sugere que ele será pelo menos intensidade moderada e possivelmente forte. A probabilidade de que ele continue até pelo menos novembro está próxima ou acima de 90%. A última atualização divulgada pela agência indica que aumentou o risco de eventos climáticos extremos nos próximos meses. Estão previstas temperaturas acima da média em quase todo o planeta a partir desse mês até agosto. O El Niño normalmente aumenta as temperaturas globais e favorece padrões mais extremos de clima e precipitação. O secretário-geral das Nações Unidas, Antônio Guterres, diz que a ciência é clara. O El Niño está chegando à nossa porta nos próximos meses com 90% de certeza.
2: The science is clear. El Niño is arriving on our doorstep in the coming months with 90% certainty.
1: O secretário-geral afirma que o mundo deve tratá-lo como o alerta climático urgente que é. e que as condições do El Niño irão intensificar ainda mais o aquecimento global. Seus impactos serão mais severos, se espalharão mais longe e atravessarão fronteiras com velocidade devastadora, segundo ele. De acordo com Guterres, a única resposta eficaz é uma ação climática à altura da crise. Acabar com a dependência dos combustíveis fósseis, acelerar a transição para energias renováveis, proteger os mais vulneráveis e garantir sistemas de alerta precoce para todos. A mensagem da Organização Meteorológica Mundial é clara: o momento para tomar decisões embasadas, planejar e se preparar é agora. Celeste Saulo, secretária-geral da Agência da ONU, afirma que precisamos nos preparar para um evento potencialmente forte, que agravará secas e chuvas intensas e aumentará o risco de ondas de calor tanto em terra quanto nos oceanos.
0: Pelo menos 20 pessoas perderam a vida na sequência de um incêndio num restaurante em Nova Delhi, na Índia. O acidente aconteceu pelas 9 horas e 45 minutos locais desta quarta-feira, no bairro de Malia Nagar. Imagens registradas no local permitem constatar a forma como as chamas se alastraram desde o piso inferior até o topo do edifício. Outras 37 pessoas foram resgatadas e transferidas para o hospital para receberem assistência médica, reporta Notícias ao Minuto. Segundo os meios internacionais, vários populares aproximaram-se do local para ajudar nas operações de salvamento. Várias pessoas ter-se-ão atirado das janelas dos pisos superiores para escapar às chamas. O fogo foi já controlado, mas as causas do mesmo ainda não foram esclarecidas. Segundo consta, havia um restaurante a funcionar no resto do chão do edifício. É muito provável que o incêndio esteja relacionado com esse restaurante, afirmou Jintran Kumar, responsável da administração local, citado pela Reuters. O primeiro-ministro do país, Narendra Modi, já reagiu e afirmou que a perda de vidas foi trágica e apresentou as suas sinceras condolências às pessoas que perderam os seus entes queridos, desejando uma rápida recuperação aos feridos. 5 agentes da Polícia Foral de Navarra morreram ao início da manhã desta quarta-feira numa colisão rodoviária na zona de El Gubiar, na comunidade autónoma de País Basco, em Espanha. Segundo a estação espanhola La Sexta, o acidente ocorreu pelas 9 horas e 15 minutos na estrada AP8, quando a carrinha onde os 5 agentes seguiam colidiu contra um caminhão cisterna. Fontes do governo de Navarra confirmaram que os polícias se dirigiram para uma formação na base de Iorta, no País Basco. Os óbitos foram declarados no local, enquanto o condutor do caminhão foi transportado para o hospital. Até o momento, as circunstâncias em que ocorreu a colisão ainda são desconhecidas, mas Ertastra, a polícia local, está a investigar o acidente, avança Notícias ao Minuto. Após o acidente, a autoestrada ficou bloqueada em ambos os sentidos e o trânsito teve de ser desviado para outras vias. Com esta informação, concluímos as informações aqui na sua rádio comercial. Vamos agora repor os títulos. Francisco Carvalho promete governação aberta, crítica e apela à participação da sociedade. CVMA e União Europeia dão continuidade à iniciativa Turismo Sustentável e Resiliência Climática em 2026. Artista plástico Tutu Sousa presta homenagem aos tubarões azuis com pintura mural na Terra Branca. Incêndio em restaurante em Nova Delhi faz pelo menos 20 mortos.

Chegamos ao fim das informações aqui na sua rádio comercial, em nome da equipa que esteve consigo. Eu, Arilton Arques, desejo a todos votos de boa tarde e a continuação de uma boa preferência.

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1: Minuto Cida, programa que também responde a dúvidas mais frequentes relacionadas a infiltrações. Qual que é a melhor altura do ano para combater infiltrações na casa?
2: Excelente pergunta. Talvez seja a dúvida que tchau pessoas têm. 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
7: A Câmara Municipal da Praia informa os 243 candidatos admitidos para recrutamento de 53 agentes segunda classe para a Polícia Municipal da Praia que já estão fixados a data, hora e local para a realização das provas físicas, inspeção médica e prova escrita de acordo com a calendarização seguinte, artigo 14º do regulamento do concurso. A inspeção médica e a prova física acontecerá no dia 2 de junho, às 8 horas, no Estado Nacional. A inspeção médica tem como orientação a verificação de inaptidões que inviabilizam o exercício da função policial, nomeadamente doenças contagiosas, neurológicas, cardiovasculares, motoras, visuais, auditivas e respiratórias. Nas provas físicas serão realizadas a avaliação da capacidade atlética, a avaliação da aptidão física e a avaliação da resistência. Já a prova escrita terá lugar no dia 10 de junho, às 8 horas, na Universidade de Cabo Verde, UNICEV. A Câmara Municipal da Praia comunica ainda aos candidatos que deverão comparecer no local das provas 30 minutos antes do início das mesmas, acompanhados do BI ou CNI, bem como do material de ginástica necessário à realização das provas, designadamente camisolas, calções, sapatos de ginástica, fato de treino. De cada método eliminatório, os candidatos eliminados serão notificados da deliberação do júri, podendo no prazo de 5 dias recorrer para o presidente da Câmara Municipal da Praia. O prazo de decisão do recurso é de 10 dias úteis.

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0: Olá, boa tarde. Música Máxima está no ar. Então, vou escutar lá e faço favor de ser feliz. É um ar de boa música, boa descontração até por volta de 15 horas. Para levar boa música mesmo, Música Máxima. Bom amigo de sempre para fazer o Música Máxima, Patrick Lamos, na apresentação e técnica. Até por volta de 15 horas. Então, fica ligado à Rádio Comercial, melhor som do planeta. Nessa quarta-feira, hoje não tem 13 de julho. E hoje nossa primeira oferta musical foi Fábio Júnior, Só Você. Então, como esqueci também, uma música máxima também, Sopa Bó. E se quiser, liga para fazer música máxima, se lembrou o número de sempre ali de Rádio Comercial. Número 981-3129 e 939-264. Nos abraço lá para nós, imensa diáspora, que estou vindo através de www.radiocomercial.cv. E para você na Ilhas de Cabo Verde, 99.9. É boa frequência, amiga. Nossa segunda oferta musical, Ivete Sangalo, Se Eu Não Te Amasse Tanto Assim. Um grande sucesso mesmo de Ivete Sangalo. Então, no meu mobile, vou escutar lá.
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3: É verdade, a música de Kalema, nossa vez. Cabre toca ali na música máxima. Então continua, te liga lá e pede música ali na música máxima. Tem que ser música máxima, se lembrou outra vez, tem que ser música máxima. Liga lá 981-31-29 ou 939-1264. E agora você na música dos Backstreet Boys, As Long As Love Me. Pedindo nossa amiga Vanusa de Lixara Santo Antônio. É para aquela música marcada nessa época, nos anos 90. Vou te lembrar essa música ali? Então vou escutar lá.

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agora um Selena Brasil, que é o sucesso. Banda Toque Mágica, que é o sucesso. É você? Tu não me lembra esse grande sucesso, que você tinha o sucesso mesmo nesse tempo? Banda Toque Mágica, é você.

0: Depois de ter ouvido aquele grande sucesso, banda Toque de Mágica é Você, que foi o sucesso nessa época, no segundo também com André Bocelli e Sandy Júnior. Vivo por ela. E vou ter lembrado das músicas ali. Que foi o sucesso nos anos 90. E ainda é sucesso. Tem uma vez grande voz, André Bocelli e Sandy Júnior. Vivo por ela. Boa escuta lá. Se quiser, liga. Linha ainda está aberta. 981-3129. É o número de swag ali de rádio comercial. Também tem play, também 939-264. Liga lá e faz boa música máxima. Tem que ser música máxima mesmo. Boa escuta lá.
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E agora no Sendo Companhia de Bel, que é o sucesso Química. Se o criador se deu passar por sua vontade, a química é louca, é paranormal. Tu não vai na música de Bel, Química. Dentro de instantes, tu vai entrar na publicidade. Mas se corta a música, não te toma a música de Bel, Química. Então, vou escutar lá. E faça o favor de ser feliz mesmo. Um abraço.

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0: De regresso à música, ali na Boa Música Máxima. 14h33. Você não acompanha de Amarildo, que é sucesso, Cusas, Verão 10 de 2002. Muitos anos, né? Perguntei para nossa amiga Martina Nachada Mato, com votos de boa tarde, boa escuta. Ela que pede música de Amarildo e Antocou. Amarildo que está nos Estados Unidos da América, um abraço da Pobó. E toda a nossa comunidade lá na State. Todo um novo sucesso de Amarildo, Cusas, Verão 2012. Boa escuta lá e faz favor ser feliz, Martina. Um grande abraço para Pobó e mande sempre ligado ao melhor som do planeta, que é a Rádio Comercial.
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0: Amarildo Cusas, Verão 10 de 2012, com participação de Nani Vaz. E agora um também Choma Tulex, também cantando Nhazeros. Eu vou querer contar buzeros, tudo nós no terra, desde que nos reconhece no zero mesmo e nos siga em frente, porque a vida é assim. Então, vou escutar aí, faça o favor de ser feliz, tudo de bom para nós, para o que não fazer antes de hoje, tudo de bom. Tchau, saúde, principalmente, que é mais importante na vida. E siga em frente, porque a vida é para seguir. Tenho um óbito lex, nhazeros. Vou crer. Contando depois qual é o buzeros. Então, vou escutar lá.
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Posso ouvir na voz do Tulex, Nhazeros, 14 horas e 54 minutos. Celine Dion, to love you more. Pedindo-nos um ouvinte anônima. É coisas que está acontecendo mesmo. Reflete mais para o ouvinte de rádio comercial. E aquela pessoa que está a ouvir, já sabia de quem é. Não tenho amiga, então

E minha gente fica para ali, já já que for 15 horas, atualiza o país, o mundo, no Jornal da Tarde, com o jornalista Dilton Agues, que levou toda a informação do mundo e do país, e na boa rádio comercial. Então, boa tarde, e fica sempre ligado à rádio comercial. Continua até viva o amor mesmo. Tchau, um abraço.

0: Muito boa tarde, seja bem-vindo ao Jornal da Tarde aqui na sua rádio comercial. Vamos aos títulos. Francisco Carvalho promete governação aberta, crítica e apela à participação da sociedade. CVMA e União Europeia dão continuidade à iniciativa Turismo Sustentável e Resiliência Climática em 2026. Artista plástico Tutu Sousa presta homenagem aos tubarões azuis com pintura mural na Terra Branca. Incêndio em restaurante em Nova Delhi faz pelo menos 20 mortos. E assim, depois de alguns destaques das notícias aqui na sua rádio comercial. O presidente do PICV e primeiro-ministro eleito, Francisco Carvalho, afirmou hoje que o futuro governo vai criar um ambiente aberto à crítica e apelou à participação mais ativa da sociedade civil no acompanhamento da governação. O presidente do Partido Africano da Independência de Cabo Verde, PICV, falava à imprensa no âmbito das audições do presidente da República, José Maria Neves, aos partidos políticos com assento parlamentar, antes da indigitação, ainda hoje, do novo primeiro-ministro, saída das legislativas 17 de maio. Vamos utilizar esse período de governação para, de forma pedagógica, criarmos um ambiente aberto a todo tipo de crítica positiva para acompanhar a governação, declarou, defendendo que esse exercício deve começar desde já com os últimos atos do atual governo. Segundo o líder do PICV, o desenvolvimento do país não deve ser depender apenas da atuação dos partidos políticos, mas também de uma intervenção crítica e responsável dos cidadãos, das organizações de sociedade civil. Não podemos remeter as questões somente à disputa partidária, afirmou, para quem a construção de uma sociedade democrática exige o envolvimento de todos os atores sociais. Neste sentido, lançou um apelo para que a sociedade mantenha uma postura vigilante e interventiva, acompanhando de forma permanente as decisões dos poderes políticos, avança a Agência de Notícias de Cabo Verde. Francisco Carvalho afirmou que antes as pessoas evitavam-se manifestar-se por receio de represálias, mas que chegou a hora dos cidadãos exercerem o seu direito à crítica e contribuíram para a construção de uma sociedade mais livre e participativa. Assegurou que esta vai ser a marca de governação do PICV, ou seja, junto com a sociedade cabo-verdiana. 4 indivíduos do sexo masculino, com idades entre os 21 e os 23 anos, ficaram em prisão preventiva na sequência de 2 operações da Polícia Nacional que levaram à sua detenção por suspeitas de tentativa de roubo, homicídio e posse ilegal de armas. Entre os detidos encontra-se o segundo suspeito de um homicídio ocorrido no mês de abril na zona de Bela Vista, caso em que um jovem de 21 anos foi baleado mortalmente. A Polícia Nacional PN, através da Direção Central de Investigação Criminal, informou que as detenções ocorreram nos dias 23 e 27 de maio, no âmbito de investigações a crimes violentos registados na capital. A primeira detenção teve lugar no dia 23 de maio, em flagrante delito, quando 3 indivíduos terão tentado introduzir-se numa residência pertencente a uma cidadã estrangeira, num estabelecimento comercial, num dos bairros da cidade da Praia. Na sequência da intervenção policial, foram apreendidos uma viatura e diversos objetos alegadamente destinados à prática de um crime previamente planeado. De acordo com o comunicado da PN, a segunda operação ocorreu no dia 27 de maio, no âmbito de diligências investigativas relacionadas com o homicídio ocorrido no mês de abril, na zona de Bela Vista. Segundo a Polícia Nacional, o primeiro suspeito já se encontrava em prisão preventiva na cadeia de São Martinho, após ter sido detido anteriormente. O segundo suspeito, que se encontrava em fuga, foi localizado detido na posse de uma arma de fogo proibida quando, alegadamente, tentava fugir à abordagem policial, avança Expresso das Ilhas. Os 4 detidos foram presentes ao tribunal para o primeiro interrogatório judicial, tendo-lhes sido aplicada a medida de coação de prisão preventiva. O dirigente de futebol, Fernando Baldé, alertou hoje para a falta de financiamento e a insuficiência de infraestruturas adequadas e a baixa presença de mulheres nos espaços de decisão enquanto principais entraves ao desenvolvimento do futebol feminino. Em declarações à imprensa, à margem do segundo dia do 5º Colóquio Internacional INCT Futebol, Fernando Baldé, dirigente de futebol com quase 30 anos de experiência, apresentou uma análise sobre o estado do futebol feminino em Cabo Verde, no âmbito da qual identificou desafios estruturais que continuam a travar o crescimento da modalidade no país. Entre os principais constrangimentos, apontou a falta de financiamento como uma das barreiras mais significativas, sublinhando que as equipas femininas chegam a pagar cerca de 10 mil escudos para participar nas competições regionais sem qualquer apoio institucional consistente. Não há nenhuma entidade que financie o futebol feminino e isso leva ao desânimo e ao desaparecimento de equipas, referiu. Outro problema detectado prende-se com a escassez de infraestruturas adequadas. Segundo o dirigente, os campos de treino são frequentemente ocupados por associações ou equipas masculinas, restando às atletas femininas horários pouco adequados. Acrescentou ainda na existência de banheiros apropriados e condições mínimas de conforto para a prática desportiva feminina. O dirigente chamou a atenção para a baixa representatividade feminina nos órgãos de decisão do futebol, o que, na sua perspectiva, influencia negativamente a gestão e desenvolvimento das equipas femininas. Também fez algumas recomendações para a melhoria do setor, nomeadamente o início simultâneo dos campeonatos masculino e feminino, a criação de mecanismos de financiamento às equipas e a regularização das competições, inclusive em formatos como o futebol de sete, para garantir maior continuidade de jogos. Na análise mais ampla sobre o futebol cabo-verdiano, Baldé considerou que o país tem registrado uma trajetória positiva, destacando o desempenho das seleções nacionais em competições internacionais como prova do potencial existente, reporta a Agência de Notícias de Cabo Verde. O dirigente defendeu ainda a necessidade de reforçar o investimento nas escolas de formação, lembrando que muitos atletas de alto rendimento tiveram origem em projetos de base. Citou exemplos de jogadores como Rião e Sopira, que passaram por processos de formação e chegaram ao mais alto nível competitivo. Os Cabo Verde Music Awards CVMA, em parceria com a União Europeia e a iniciativa Global Gateway em Cabo Verde, continua a colaboração em 2026 no âmbito do projeto de responsabilidade social Viajar com Ciência a Outra Música, iniciado no ano passado. Segundo uma nota enviada, os CVMA e a União Europeia pretendem contribuir para transformar mais uma vez artistas, público e sociedade civil em geral numa poderosa plataforma de consciencialização e promoção do turismo sustentável em Cabo Verde. Num país que recebe anualmente mais de 1 milhão de turistas e onde o turismo representa mais de 25% do PIB, este projeto continua a reafirmar a sua missão de mobilizar artistas, comunidades, profissionais do setor e visitantes em torno de práticas mais éticas, inclusivas e responsáveis, em linha com o Objetivo de Desenvolvimento Sustentável, ODS, realça. A organização explica que o foco da iniciativa recai na necessidade de se garantir que o desenvolvimento turístico do arquipélago se traduz num impacto positivo para as comunidades locais. A música, como elemento central, tem sido a ponte entre cultura, turismo e consciência social. A mesma fonte indica que a colaboração do ano passado abrangeu múltiplas ações antes, durante e após a gala CVMA 2025, incluindo visitas de artistas nomeados a projetos apoiados pela União Europeia em Cabo Verde, na Ilha de Santiago e em Santo Antão, campanhas de sensibilização e entrega de troféu Ação Social ao músico Hélio Batali. Igualmente, a colaboração do ano passado inclui a produção de 3 vídeos em Santo Antão, Fogo e Santiago, com Diego, Neuza e Hélio Batalha, respectivamente. Através do olhar dos artistas nas ilhas e das visitas aos projetos financiados pela União Europeia, foi possível produzir conteúdos inspiradores e envolventes, promovendo uma nova forma de descobrir o arquipélago, mais consciente, sustentável e respeitadora das tradições locais. A organização avisa que os artistas vão realizar visita a projetos apoiados pela União Europeia em Cabo Verde, na Ilha de São Vicente. Esta sexta-feira, 5, os artistas nomeados e convidados do CVMA vão realizar diferentes ações financiadas pela União Europeia, com destaque para empoderamento feminino, práticas sustentáveis, resiliência climática, economia solidária e apoio às vítimas do furacão Irene na Ilha de São Vicente. A agenda inclui visita à Cruz Vermelha de Cabo Verde, Associação Simili em Salamanca e ao Centro de Economia Social e Solidária no Mercado do Mindelo. De lembrar que a 15ª edição dos Cabo Verde Music Awards, Prémio Oficial da Música Cabo-Verdiana, realiza-se este sábado 6 no Porto da cidade do Mindelo, em São Vicente. A Passadeira Vermelha abre às 18 horas e a gala tem início marcado para as 20 horas e 30 minutos. O artista plástico Tutu Sousa realiza de segunda-feira 1 à quarta-feira 3 uma pintura nas ruas em algumas casas em Terra Branca, na cidade da Praia, em homenagem à seleção cabo-verdiana de futebol Tubarões Azuis. Em declarações da Agência de Notícias de Cabo Verde, Tutu Sousa explicou que a iniciativa, em parceria com a sua equipa, busca celebrar a participação do país no Mundial de Futebol e transmitir uma mensagem de apoio. Desde criança, assim como muitos cabo-verdianos, sonhávamos em ver Cabo Verde a participar no Mundial. E este sonho já se realizou. Mas agora o sonho é conquistar esta Copa, disse, ressalvando que não é fácil, mas que está confiante na boa prestação dos Tubarões Azuis neste jogo. Segundo o artista, a intervenção inclui ainda pintura de bancos com a colocação de bandeiras e outras mensagens para envolver a comunidade, criar um clima de entusiasmo em torno do Mundial. Uma parte da obra feita numa casa na Terra Branca simboliza a força e a velocidade do tubarão, que sai do mar com raiva, força e determinação. Segundo o artista, a mensagem desta pintura é de encorajamento aos jogadores, incentivando-os a entrar no torneio com toda a força, acreditando na sua capacidade independente dos adversários que irão enfrentar. Tutu Sousa também sugeriu que outros artistas plásticos possam aderir a esta iniciativa, reforçando o apoio à equipa nacional, mesmo sem apoio das instituições, apenas pelo entusiasmo, espírito de solidariedade para com as comunidades. O artista manifestou ainda confiança no potencial da seleção e desejou sucesso aos Tubarões Azuis na competição. Estou confiante na nossa seleção. Acredito que podemos ir longe na Copa do Mundo, afirmou. A estreia histórica de Cabo Verde no Mundial de Futebol está marcada para o dia 15 de junho, nos Estados Unidos, onde os Tubarões Azuis enfrentam a Espanha no Mercedes-Benz Stadium, em Atlanta, às 15 horas. Internacionais, a Organização Meteorológica Mundial, OMM, alerta para a probabilidade de um episódio de El Niño entre este mês e agosto ser de 80%. Valéria Maniero, da ONU News, com a reportagem.
1: A Organização Meteorológica Mundial, OMM, alerta para a probabilidade de um episódio de El Niño entre este mês e agosto ser de 80%. Segundo a agência da ONU, embora ainda haja alguma incerteza quanto à intensidade máxima e ao momento de pico, a maioria dos modelos de previsão sugere que ele será pelo menos intensidade moderada e possivelmente forte. A probabilidade de que ele continue até pelo menos novembro está próxima ou acima de 90%. A última atualização divulgada pela agência indica que aumentou o risco de eventos climáticos extremos nos próximos meses. Estão previstas temperaturas acima da média em quase todo o planeta a partir desse mês até agosto. O El Niño normalmente aumenta as temperaturas globais e favorece padrões mais extremos de clima e precipitação. O secretário-geral das Nações Unidas, Antônio Guterres, diz que a ciência é clara. O El Niño está chegando à nossa porta nos próximos meses com 90% de certeza.
2: The science is clear. El Niño is arriving on our doorstep in the coming months with 90% certainty.
1: O secretário-geral afirma que o mundo deve tratá-lo como o alerta climático urgente que é e que as condições do El Niño irão intensificar ainda mais o aquecimento global. Seus impactos serão mais severos, se espalharão mais longe e atravessarão fronteiras com velocidade devastadora, segundo ele. De acordo com Guterres, a única resposta eficaz é uma ação climática à altura da crise. Acabar com a dependência dos combustíveis fósseis, acelerar a transição para energias renováveis, proteger os mais vulneráveis e garantir sistemas de alerta precoce para todos. A mensagem da Organização Meteorológica Mundial é clara: o momento para tomar decisões embasadas, planejar e se preparar é agora. Celeste Saulo, secretária-geral da Agência da ONU, afirma que precisamos nos preparar para um evento potencialmente forte, que agravará secas e chuvas intensas e aumentará o risco de ondas de calor, tanto em terra quanto nos oceanos.
0: Pelo menos 20 pessoas perderam a vida na sequência de um incêndio num restaurante em Nova Delhi, na Índia. O acidente aconteceu pelas 9 horas e 45 minutos locais desta quarta-feira, no bairro de Maliya Nagar. Imagens registradas no local permitem constatar a forma como as chamas se alastraram desde o piso inferior até o topo do edifício. Outras 37 pessoas foram resgatadas e transferidas para o hospital para receberem assistência médica, reporta Notícias ao Minuto. Segundo os meios internacionais, vários populares aproximaram-se do local para ajudar nas operações de salvamento. Várias pessoas ter-se-ão atirado das janelas dos pisos superiores para escapar às chamas. O fogo foi já controlado, mas as causas do mesmo ainda não foram esclarecidas. Segundo consta, havia um restaurante a funcionar no do chão do edifício. É muito provável que o incêndio esteja relacionado com esse restaurante, afirmou Jintran Kumar, responsável da administração local, citado pela Reuters. O primeiro-ministro do país, Narendra Modi, já reagiu e afirmou que a perda de vidas foi trágica e apresentou as suas sinceras condolências às pessoas que perderam os seus entes queridos, desejando uma rápida recuperação aos feridos. 5 agentes da Polícia Foral de Navarra morreram ao início da manhã desta quarta-feira numa colisão rodoviária na zona de El Gubiar, na comunidade autónoma de País Basco, em Espanha. Segundo a estação espanhola La Sexta, o acidente ocorreu pelas 9 horas e 15 minutos na estrada AP8, quando a carrinha onde os 5 agentes seguiam colidiu contra um caminhão cisterna. Fontes do governo de Navarra confirmaram que os polícias se dirigiram para uma formação na base de Iorta, no País Basco. Os óbitos foram declarados no local, enquanto o condutor do caminhão foi transportado para o hospital. Até o momento, as circunstâncias em que ocorreu a colisão ainda são desconhecidas, mas Ertastra, a polícia local, está a investigar o acidente, avança Notícias ao Minuto. Após o acidente, a autoestrada ficou bloqueada em ambos os sentidos e o trânsito teve de ser desviado para outras vias. Com esta informação, concluímos as informações aqui na sua rádio comercial. Vamos agora repor os títulos. Francisco Carvalho promete governação aberta, crítica e apela à participação da sociedade. CVMA e União Europeia dão continuidade à iniciativa Turismo Sustentável e Resiliência Climática em 2026. Artista plástico Tutu Sousa presta homenagem aos tubarões azuis com pintura mural na Terra Branca. Incêndio em restaurante em Nova Delhi faz pelo menos 20 mortos. Chegamos ao fim das informações aqui na sua rádio comercial, em nome da equipa que esteve consigo. Eu, Adilton Arques, desejo a todos votos de boa tarde e a continuação de uma boa preferência.

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5: A Câmara Municipal da Praia informa os 243 candidatos admitidos para recrutamento de 53 agentes segunda classe para a Polícia Municipal da Praia que já estão fixados a data, hora e local para realização das provas físicas, inspeção médica e prova escrita de acordo com a calendarização seguinte, artigo 14º do regulamento do concurso. A inspeção médica e a prova física acontecerá no dia 2 de junho, às 8 horas, no Estado Nacional. A inspeção médica tem como orientação a verificação de inaptidões que inviabilizam o exercício da função policial, nomeadamente doenças contagiosas, neurológicas, cardiovasculares, motoras, visuais, auditivas e respiratórias. Nas provas físicas serão realizadas a avaliação da capacidade atlética, a avaliação da aptidão física e a avaliação da resistência. Já a prova escrita terá lugar no dia 10 de junho, às 8 horas, na Universidade de Cabo Verde, UNICEV. A Câmara Municipal da Praia comunica ainda aos candidatos que deverão comparecer no local das provas 30 minutos antes do início das mesmas, acompanhados do BI ou CNI, bem como do material de ginástica necessário à realização das provas, designadamente camisolas, calções, sapatos de ginástica, fato de treino. De cada método eliminatório, os candidatos eliminados serão notificados da deliberação do júri, podendo no prazo de 5 dias recorrer para o presidente da Câmara Municipal da Praia. O prazo de decisão do recurso é de 10 dias úteis.

Boa tarde e boa tarde. Bem-vindo ao nosso espaço de hoje, edição de quarta-feira. Só conta com 3 de junho de 2026. Não te pensa que boa tarde, sou ótimo. Melhor ainda ali na frequência de rádio comercial via FM 99.9 e no digital, se preferir na internet, via no site, via www.radiocomercial.cv. Para as ilhas, mas para tudo quem está ouvindo no mundo inteiro. Não te aproveita desde já. Manda-nos um abraço especial, que também para tudo doente na casa e no hospital, com votos de melhoras, muita saúde e breve recuperação. Abraço também para aniversariantes do dia, já de votos de parabéns e felicidades. Abraço também para nós, temados condutores, sempre socorrendo nas estradas do país, que se levem sempre em linha de conta, uma condução segura, responsável e preventiva, que se evita a condição de risco ou exagero. Também abraço para taxistas e assistas, condutores do autocarro, maquinistas, e boxe ao volante nesta tarde, da circula a cidade e país, tomando esse abraço e apostando cada vez mais numa condução segura e responsável. Também abraço lá para o taxista Morgadinho Cardoso, também abraço lá para o Tucano Maquinista, abraço lá para o Joy Motoristas e tantos outros condutores que nos sabem um grande número de turbino de seguido. Abraço também para Turo Barbeiros, que sempre turbino e serve de ponte e outras pessoas ouvindo. Um abraço para eles e continuação de um bom trabalho, de forma especial também para Maria Gomes de Inachara, Santo António. Abraço lá para Agostinho Gomes, Rui Gomes e equipa. Esse tem peso alturidiano, cortes morenos e atrativos para crianças, mulheres e homens. Maria Gomes tem esse lema forte, sempre acompanhando as tendências. Esta fica ali na Chara, Santo António, ao lado do antigo espaço de Cebolia. Também nos aproveita para um abraço para todos os reclusos na cadeias. Abraço também para esse grupo de amizade que foi criado ali na Rádio Comercial, por pelo menos integrante desse grupo. Um abraço e continuação de uma boa semana. Não tem Lucinda lá na zona de Chadamato, não tem Inês na zona 4 de Ponta d'Água, não tem Ana de Calviceira, não tem Martina, não tem Lavinha, não tem Dona Isabel Limeno na Merca, não tem Prata de Caiada, não tem Emanuela da zona de Lencachoro e também para tudo outros que fazem parte desse grupo. Um abraço e continuação de uma boa semana. Para os ouvintes que interagem connosco e participam connosco durante essa hora do programa, não tem nos números Power Swag, WhatsApp e Viber 981-3129 981-3129 e não tem nos números Play, que é 939-1264 939-1264. Esta tarde é formado para essa equipa a minha Dilton Agues na coordenação, edição e apresentação, e técnica é cuidada para Ademir Miranda. E nos ouvintes, se calhar já hoje apanha a voz, mas não saliu um bocadinho, com a voz um bocadinho gripado, mas não salita a fazer esforço para nos levar toda a emoção de nossa tarde. Não está bem então para a abertura desse tema, no mês de junho, mês de Santo António, que Santo Liriciara Santo António, no dia 13 de junho, mas também nesse mês tem festa de São João, 24 de junho, e tem 29 de junho, São Pedro e São Paulo. Portanto, um abraço para todo o tchadense que te serve, que te celebra então esse santo padroeiro da zona, Tchara Santo António, onde também nos é instalado. Então, tem então esse tema, Santo António, uma composição de Eliseu Cabral, e que foi hoje, não foi mandado hoje para baile de nós. Ele também tem estado a dinamizar a festa de Santo António ali na Chara Santo António. Então esse tema também que não está bem arruinou a nossa tarde de hoje. Então mando um grande abraço lá para baile e família e tudo também que está por detrás para a festa de Santo António, concretamente desde 2026.

0: Assim foi então a música dedicada à festa de São João de Santo António 2026. Li que a música Santo António, li letra feito e composição de Eliseu Cabral. Então, eu não te agradecer a baia de nosso, aquele que disponibilizando a música, não te já votos de boa tarde e que esse ano festa ser rijo, modo e anos antes.
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9: E assim, depois de nossa pausa comercial, já nosso regresso para esta tarde, vou também partilhar algumas informações importantes que marcam a atualidade informativa. Então, começa já para tempo que está a fazer ali na praia, que país de edição de hoje, máxima de temperatura de 27 graus, umidade 65%, ventos de sopro a 21 km/h e probabilidade de chuva de 10%, tem previsto ali para a cidade de praia nublado. 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Música. Outras informações musicais: Nhanha de Filipe atua no Centro Cultural Cabo Verde, em Portugal. A cantora Nhanha de Filipe, nome artístico de Matilde Silva Fernandes, tem agendado um concerto no dia 12 deste mês no Centro Cultural de Cabo Verde, no âmbito do Creole Sounds, Cada Nota Uma História. Natural da Ilha do Maio, Nhanha de Filipe iniciou a carreira em 2021, destacando-se pela valorização da música tradicional cabo-verdiana. Gravou o single Juja, com direção musical de Tibau Tavares, e participou em vários eventos culturais em Cabo Verde e em Portugal. Com uma voz marcante e forte ligação às suas raízes, afirma-se como representante de uma nova geração de artistas que preserva e projeta a cultura cabo-verdiana além fronteiras. Creole Sounds, Cada Nota Uma História, é um projeto musical que visa apoiar artistas de Cabo Verde e dos restantes países da Cplp e dar a conhecer ao público a música destes países. Mensalmente, um artista faz uma apresentação intimista para uma pequena plateia, reporta Expresso das Ilhas. O artista não recebe cachê, mas o valor de entrada pago pelo público ele entrega diretamente, sem intermediação de qualquer agência de representação. A participação no Creole Sounds é feita por convite de CCV, dirigido diretamente ao artista ou por manifestação de interesse do próprio junto da CCV. Então fica esta informação que Nhanha de Filipe atua no Centro Cultural Cabo Verde em Portugal no dia 12 deste mês. Para nós ouvintes que, nesse preciso instante, sintoniza a Rádio Comercial, fica então em abraço desde a equipa e continuação de bom mês de junho e uma boa semana. Nos números 981-31-29 e 939-12-64 está disponível. Nós ouvimos por a liga e interage conosco nessa tarde. Esta tarde também é feito sempre de boa música, também convido ali Dodo Mabutu, também trazer ali Miguel Semedo com esse tema Dodo Nabo Teinda. Grande abraço lá para o nosso amigo e taxista Mogarinho Cardoso, ele que sempre presente em nossa tarde. Mogarinho, aquele abraço e continuação de um bom trabalho.

0: Então, depois das músicas, nós também trazer ali mais recente trabalho do Sfero Gaita, que li com este tema. Chada Monte, nesse recente álbum Tocador de Gaita. Esse tema que está conta com a participação de George.
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E se não também trazer música de Geisa Montron, Chão de Nós.

Então, ali a presença de Geisa Montron com esse tema bem bonito, Chão de Nós. Um abraço para todo Foguense, para todo o pessoal lá de Chão. E grande abraço também para Fogos, também grandes e imigrantes Fogos de Santa América, nesse Copa que está bem. Então, depois desse tema, nós ouvinte Martina Alves, que está ali na praia, te aproveita, manda um abraço especial lá para si, filhos. Cleudimar Iote, mas também um abraço lá para a sua amiga Lucina Nachada Mato, também para amigos de Sela Merca, Dona Isabel Iote, também para meninos do Clube de Amizade, desejando votos de boa tarde e continuação de uma boa semana. Também um abraço lá para Maria Lucinda Lana Sucupira, por parte de Martina, que é papá sabateiro. Então também então, ouvi as músicas de Gari Passada. Então, Martina, aquele abraço e continuação de uma boa semana.

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3: E assim, depois da nossa pausa comercial, já nosso regresso para esta tarde, nós também partilhamos algumas informações importantes relativamente à nossa seleção nacional que já está nos Estados Unidos da América. A seleção nacional de futebol de Cabo Verde já está nos Estados Unidos, onde prossegue a preparação para o Mundial de 2026, afinando estratégias e ajustando os últimos detalhes antes da estreia. Os Tubarões Azuis, de acordo com a Federação Cabo-Verdiana de Futebol, chegaram ao território norte-americano após uma viagem de cerca de 8 horas de avião, seguida de mais de 2 horas de deslocação terrestre entre o aeroporto de Boston e o estado de Connecticut, onde a equipa está instalada. A chegada comitiva cabo-verdiana foi calorosamente recebida por membros da diáspora e adeptos da seleção, que marcaram presença para manifestar apoio e transmitir palavras de incentivo aos jogadores e à equipa técnica. Segundo a mesma fonte, entre abraços, fotografias e demonstrações de carinho, os imigrantes cabo-verdianos voltaram a evidenciar a forte ligação que mantêm com a seleção nacional. O solo norte-americano, Cabo Verde, tem agendado mais um jogo de preparação frente a Bermudas, marcado para o dia 6 de junho, no parque de Whedon Stadium em Rathlider Flight, em West Hartford, Connecticut. O encontro servirá para testar estratégias e consolidar o processo do jogo antes do início da competição mundial, reporta a Agência de Notícias de Cabo Verde. Integrada no Grupo H, a Seleção Cabo-Verdiana de Futebol, a Seleção Cabo-Verdiana estreia-se no Mundial diante da Espanha, no dia 15 de junho, em Atalanta, às 15 horas. Na segunda jornada, os Tubarões dos Dois medem forças com o Uruguai, a 21 de junho, em Miami, às 21 horas, encerrando a fase de grupos frente à Arábia Saudita, no dia 26 de junho, em Austin, Texas, às 23 horas. O Mundial de 2026 decorre de 11 de junho a 19 de julho, com a organização conjunta dos Estados Unidos da América, México e Canadá.

Então, depois dessa informação no Tabapa Música, no também Japa Música, que é oficial, a música oficial dos Tubarões Azuis, que nos também trazem nesta tarde, nós a hora de Atiga, também como forma também de transmitir a comitiva cabo-verdiana, jogadores, treinadores e staff, aquela força positiva para que de facto nos fazer um bom Mundial nos Estados Unidos da América, Canadá e México, que terá início no dia 11 de junho.

Assim não sabia a música oficial de Mundial 2026, na voz de Shakira, o tema Dai Dai, a música oficial de Mundial 2026, trabalho a ocorrer na Estados Unidos, México e Canadá.

E assim também termina a nossa tarde de hoje, desejando a todos e a todas a continuação de boa tarde e uma boa semana, que nos cuida e nos respeita sempre. Eu também trazer ele Hélio Batalha e Garrico este tema, Minha Prata. Bye bye, daqui a pouco ainda sou com o bem tarde, e a partir de 5 horas de tarde, de Mir Miranda, também fico ali com seleção musical, até por volta de 5 a 3, 6 horas de tarde, que tem entre a nossa programação normal. Bye bye e continuação de uma boa semana. 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

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Muito boa tarde, vamos às notícias a esta hora. A jovem e moradora Elisandra Sanches apelou hoje às autoridades e instituições para ajudarem a sua família depois de parte da casa onde vivem no bairro Brasil, em achar Santo António ter desabado com eles dentro. A agência de notícias de Cabo Verde, Elisandra Sanches, na presença da mãe, da avó e das crianças, explicou que a habitação construída com cobertura de telha com muitos anos de existência encontrava-se em más condições, situação que acabou por propiciar o colapso da parte da frente da casa. Era uma casa de telha que já tem muitos anos e não estava em condições. Nós, a família que vivemos aqui, alguns trabalham, mas ganham o salário mínimo e vimos que as condições não estavam boas, explicou acrescentando que vivem 12 pessoas entre adultos e crianças. Segundo a moradora, a família tentou reunir os poucos recursos que tinham para iniciar obras de recuperação da habitação, adquirindo alguns materiais de construção, mas os meios disponíveis demonstraram-se insuficientes após o orçamento dos trabalhadores. Pedimos apoio aqui que nos ofereceram, nós agradecemos, disse, relatando que apesar do surto provocado pelo desabamento de teto, não houve feridos. Segundo Elisandra Sanches, no momento do desabamento, a avó e as crianças se encontravam em casa, mas noutra divisão construída pela mãe, o que minimiza a tragédia. A moradora explicou ainda que o rendimento familiar é limitado, sendo que oferece apenas o salário mínimo nacional, valor que, segundo afirmou, mal cobre as despesas básicas como alimentação e transporte. Eu ganho o salário mínimo, é para comer e outras necessidades, e não dá para comprar materiais de construção, lamentou. Embora disponha de alguns materiais para continuar a reconstrução da habitação, a família disse necessitar de apoio adicional para concluir a obra, sobretudo na aquisição de materiais de construção e acabamentos. O presidente do SIACSA, Gilberto Lima, denunciou hoje que a delegação do Ministério da Saúde na Boa Vista está a reter desde 2022 as cotas sindicais descontadas diretamente nos salários dos trabalhadores, valor superior a 670 contos. Em conferência de imprensa para balanço da sua estada na ilha, o presidente do Sindicato da Indústria, Comércio, Habitação, Construção Civil e Serviço, SIACSA, especificou que a dívida acumulada a favor da organização já supera os 672 contos. Gilberto Lima explicou que a retenção destes valores tem criado sérias dificuldades à gestão financeira do próprio sindicato no cumprimento de compromissos como rendas e trabalhos de defesa, reprovando o facto de a instituição patronal reter as verbas e não as canalizar para o destino final. A par da questão financeira, o sindicalista apontou que a delegação de saúde enfrenta problemas idênticos aos da autarquia local no que diz respeito ao atraso e falhas na ativação do enquadramento do pessoal no PCFR. Gilberto Lima estendeu as críticas à situação de alguns operadores económicos internacionais sediados na ilha, afirmando que muitos trabalhadores continuam a ser tratados como mercadorias, privados de inscrição no Estudo Nacional de Previdência Social e INPS e sujeitos a assédio moral, avança a Agência de Notícias de Cabo Verde. O presidente do SIACSA lamentou ainda a postura da classe política e das entidades empregadoras perante o papel dos sindicatos, criticando o esquecimento das organizações sindicais durante as últimas campanhas eleitorais. Ao finalizar, Gilberto Lima manifestou um voto de otimismo e defendeu que o novo executivo governamental deve encarar os sindicatos como verdadeiros parceiros nacionais, de forma a garantir dias melhores e dignidade para a classe trabalhadora cabo-verdiana nesta nova legislatura. A nível internacional, a Assembleia Parlamentar da Comunidade dos Países de Língua Portuguesa, APCPLP, vai voltar a debater a livre circulação no espaço da lusofonia na próxima sessão do órgão,

0: Em julho, em Angola, avançou o fundo oficial. Tem sido um tema que domina as atenções da primeira comissão e da reunião da APCPLP. Na última reunião, que tivemos em São Tomé, foram dados alguns passos, mas era preciso que pudéssemos ser um pouco mais céleres na implementação deste acordo e queremos acreditar que a Assembleia Geral irá se pronunciar sobre esta livre circulação das pessoas a nível da comunidade, disse o presidente do Grupo Nacional de Moçambique junto da PCPLP, o deputado Félix Silva, citado hoje numa nota do Parlamento Moçambicano. O Parlamento Moçambicano acolheu segunda-feira em Maputo a primeira reunião ordinária dos presidentes dos grupos nacionais junto da PCPLP, que antecede a 15ª sessão do órgão, agendada para 22 e 24 de julho em Luanda, Angola, tendo aprovado os documentos que vão orientar o encontro. O deputado moçambicano disse que o evento em Angola terá 10 pontos na agenda, com destaque para o funcionamento do secretariado executivo, a governação na CPLP, a democracia e a integridade institucional, frisando que a livre circulação no espaço lusófono também faz parte da ordem do dia do encontro. Naturalmente, é um ponto que constará das decisões que teremos, disse Félix Silva. A PCPLP suspendeu o Parlamento da Guiné-Bissau após o golpe de Estado protagonizado por militares na sequência das eleições à vida em novembro do ano passado, afirmando hoje que aquela decisão se mantém. Nós, como Assembleia Parlamentar da CPLP, temos as nossas obrigações, que é garantir o funcionamento, a integridade das instituições parlamentares, e tomou-se a decisão a nível dos presidentes dos parlamentos de suspender o Guiné-Bissau da comunidade parlamentar da CPLP enquanto não regularizar a questão que nós todos vivenciamos, que sucedeu após as eleições, disse o deputado moçambicano. O Parlamento guineense, saído das eleições de junho de 2023, foi dissolvido em novembro deste ano, antes de decorridos 12 meses após o ato eleitoral, incumprindo o prazo imposto pela Constituição, pelo então presidente Omar Sissoko Embalo, deposto no golpe militar que ocorreu a 26 de novembro na Guiné-Bissau. O tema central da 15ª sessão da PCPLP, aprovado em Maputo, vai ser governação democrática, segurança e integridade, fortalecendo a resiliência institucional na CPLP, a decorrer sob o lema Luanda, capital do diálogo parlamentar para uma CPLP mais democrática, segura e resiliente, anunciou Félix Silva. Moçambique assumiu em 15 de julho do ano passado a presidência rotativa da PCPLP, sucedendo a Guiné Equatorial, num mandato de 2 anos que assume ser focado na paz e inclusão. Margarida Talapa, presidente do Parlamento Moçambicano, assumiu na altura que vai focar-se na atração de investimentos privados com harmonização de taxas alfandegárias e fiscais entre países membros e na promoção da língua portuguesa e da cultura dos países da CPLP, incluindo a revisão dos estatutos do órgão e avanços em matérias de igualdade de género, avança a Agência de Notícias de Cabo Verde. Fundada em 1996, a CPLP integra 9 países: Angola, Brasil, Cabo Verde, Guiné-Bissau, Guiné Equatorial, Moçambique, Portugal, São Tomé e Príncipe e Timor-Leste. Acabamos assim de apresentar as notícias a esta hora. A continuação de boa tarde, uma boa preferência aqui na sua rádio comercial. Já sabe que daqui a pouco Ademir Miranda estará consigo com o seu programa musical.
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Senhor Jesus Cristo, nós queremos te louvar por este momento tão singular, tão particular, de estudarmos a Palavra de Deus. Pedimos ao Espírito Santo que nos assista, no nome de Jesus. Amém. Queridos ouvintes, estamos hoje a fazer o estudo dos capítulos 3 e 4 do livro de 2 Reis. 2 Reis, capítulos 3 e 4. Nós não vamos ler todos os versículos seguidos, mas vamos apenas destacar alguns versículos. O nosso tema é os milagres de Eliseu. No versículo 1, lemos o seguinte: E Jorão, filho de

Acabe começou a reinar sobre Israel em Samaria, no 18º ano de Josafat, rei de Judá, e reinou 12 anos. Jorão era filho de Acabe com Jezabel. Ele sucedeu no trono a seu irmão Acasias, pois este morreu sem ter deixado filhos. Uma vez que este Acasias não deixou filhos que deviam substituí-lo no trono, então seu irmão Jorão é quem subiu ao trono. Se ele foi filho de Acabe e Jezabel, dá para ver que tipo de rei ele será, porque esses seus pais foram maus reis. No versículo 2 e 3 diz: e fez o que era mau aos olhos do Senhor, porém não como seu pai, nem como sua mãe, porque tirou a estátua de Baal que seu pai fizera. Contudo, aderiu aos pecados de Jeroboão, filho de Nebate, que fizera pecar a Israel, não se apartou deles. Este novo rei, ele é filho de Acabe e Jezabel, que foram muito maus. Mas, apesar de ser filho deste casal, ele também fez mal. Mas, apesar disto, ele não aderiu aos pecados de seus pais, mas aderiu aos pecados de Jeroboão, que se consubstanciaram na adoração de imagens de escultura, especialmente o bezerro de ouro. Versículo 4 e 5. Então Mesa, rei dos Moabitas, era contratador de gado e pagava ao rei de Israel 100.000 cordeiros e 100.000 carneiros com a sua lã. Versículo 5. Sucedeu, porém, que, morrendo Acabe, se revoltou o rei dos Moabitas contra o rei de Israel. Moabe estava subjugado a Israel e pagava tributo a Israel. Quando Acabe morreu, Moabe tentou conquistar sua independência através da recusa de pagar tributo ao novo rei de Israel. Quando Jorão ouviu que Moabe se tinha recusado de pagar tributo, fez uma aliança com Jeosafat e congregaram os dois. Juntaram as suas forças para lutarem contra Moabe e trazê-los novamente ao jugo de Israel. Mas tiveram um problema. Não tinham água para suas tropas. E isso era um grande perigo de serem vencidos pelos moabitas. O rei Jeosafat, sendo um homem que temia Deus, entendeu chamarem o profeta de Deus para lhe pedirem uma orientação. Eu, sinceramente, acho que era tarde demais. Eles deveriam pedir orientação de Deus antes de fazer esta aliança com este rei que nem sequer conhecia Deus. Eliseu foi o profeta chamado. E sua resposta é muito, mas muito interessante. Vamos ler versículos 13 a 14. Mas Eliseu disse ao rei de Israel: que tenho eu contigo? Vai aos profetas do teu pai e aos profetas de tua mãe. Porém o rei de Israel lhe disse: não, porque o Senhor chamou estes três reis para os entregar nas mãos dos moabitas. E disse Eliseu: vive o Senhor dos exércitos, em cuja presença estou, que se eu não respeitasse a presença de Jeosafat, rei de Judá, não olharia para ti, nem te veria. Deus prometeu que teria vitória sobre o inimigo. Prometeu também que terão água e novamente subjugarão os moabitas. Deus cumpriu com sua promessa taxativamente, como vemos no versículo 16. E assim lemos: e disse, assim diz o Senhor, fazei neste vale muitas covas. Sabemos bem o que é uma cova. Ela serve para reter água. Se Deus disse, fazei muitas covas neste vale, significa que Deus iria dar água. Versículo 20. E sucedeu que, pela manhã, oferecendo-se a oferta de manjares, eis que vinham as águas pelo caminho de Edom, e a terra se encheu de água. Deus fez exatamente como havia prometido. Os soldados moabitas estavam ávidos de defender a sua terra, mas a dado momento estavam a ver como as tropas israelitas estavam a se aproximar. No versículo 20, que já lemos, vemos que depois Deus deu muita, mas muita água.
Agora vamos ler o versículo 22 e 23. O versículo 22 e 23 diz assim: E disseram, isto é sangue, certamente que os reis se destruíram a espada e se mataram um ao outro. Agora pôs a presa moabitas. Porém, chegando eles ao arraial de Israel, os israelitas se levantaram e feriram os moabitas, os quais fugiram diante de Deus, e ainda os feriram nas suas terras, ferindo ali também os moabitas. Quando pela manhã as tropas dos moabitas saíram para irem atacar Israel, eles viram água, mas essa água tinha aspecto de sangue, era vermelha, e eles pensaram que os israelitas tivessem lutado entre eles e se feriram. Então eles disseram, oh, os israelitas lutaram entre eles e se feriram. Agora então nos apressemos e vamos apanhar, pegar, roubar os despojos deles. Isto foi para Israel um ponto de vantagem na batalha. Versículo 26. Mas, vendo o rei dos moabitas que a peleja prevalecia contra ele, tomou consigo 700 homens que arrancavam espada para romper contra o rei de Edom, porém não puderam. Então tomou a seu filho primogênito, que havia de reinar em seu lugar, e o ofereceu em holocausto sobre o muro. Pelo que houve grande multidão em Israel, houve grande indignação, por isso retiraram-se dele e voltaram para a sua terra. No seio dos moabitas, os sacrifícios de pessoas eram muito comuns. Aqui vemos que eles sacrificam. O rei pega no seu filho primogênito e o sacrifica aos seus deuses. Esta era a prática dos moabitas, mas não do Deus de Israel. Eles sacrificaram agora o filho do rei ao Deus deles, pensando que este os iria salvar do inimigo. Mas mesmo assim, a vitória era irreversível para Israel. A mão poderosa do Deus de Israel prevaleceu. No capítulo 4 é onde nós vamos agora ler. Este capítulo 4 contém 5 milagres feitos por Eliseu. Temos algumas similaridades entre os milagres de Elias e os de Eliseu. Mas parece-me que, olhando um pouco pelos milagres de Eliseu, estes são mais extensos, são mais explicados. No versículo 1 do capítulo 4 lemos: E uma mulher das mulheres dos filhos dos profetas clamou a Eliseu, dizendo: Meu marido, teu servo, morreu, e tu sabes que o teu servo temia o Senhor. E veio o credor a levar-me os meus dois filhos para serem servos. Este versículo nos mostra que, aparentemente, Eliseu conhecia o marido desta mulher. Ela, pelo menos, lembra a Eliseu que seu marido foi um dos seus servos, um crente em Deus. Quando ele morreu, tinha deixado uma dívida que agora o dono estava a cobrar. Aquela mulher não tinha nada para pagar. Naquele tempo, fazia-se que, se o credor não tivesse nada de garantia de que iria pagar a dívida, então ele mesmo e seus parentes mais próximos eram feitos reféns até que a dívida seja paga. Por outro lado, o dono da dívida também poderia legalmente pegar os filhos da viúva para servirem como pagamento da dívida. Portanto, esta mulher estava em apuros e estava, como se diz, num beco sem saída. E então veio com seu problema o homem de Deus e disse: Olha, Eliseu, eu, meu marido, morreu, tu o conhecias bem, era servo do Senhor, mas agora ele deixou uma dívida e o homem da dívida veio cobrar. Eu não tenho nada, mas ele quer tomar os meus filhos para serem servos. Versículo 2. E Eliseu lhe disse: Que te hei de eu fazer? Declara-me, que é o que tens em casa? E ela disse: Tua serva não tem nada em casa, senão uma botija de azeite. Eliseu reconheceu que tinha responsabilidade de ajudar esta família. Isto, estimados ouvintes, é que deve ser a característica de um servo, de um líder do trabalho do Senhor. Há muitos líderes
que ouvem os problemas e simplesmente dizem, oh, ok, vamos orar, Deus te ajude. Não. Eliseu disse, não. O que farei para ti? O que é que tens? Estimados líderes, pastores, evangelistas, padres, comecemos sempre a resolver os problemas das pessoas com o que eles têm. A exemplo de Eliseu. Eliseu não disse, vai em paz, Deus te abençoe e veja lá o que podes fazer. Não. Eliseu entrou também na cena para ajudar a esta mulher. A lei de Moisés insistia que as viúvas e os órfãos deveriam ser bem cuidados e bem protegidos. Será que hoje na igreja esta classe de viúvas, os órfãos, tem uma atenção da igreja? Será que a igreja cuida destas pessoas? Vamos continuar a leitura, versículo 3 e 5, para vermos o que Eliseu fez. Então disse ele, vai, pede para ti vasos emprestados a todos os teus vizinhos, vasos vazios, não poucos. Então entra e fecha a porta sobre ti e sobre teus filhos e deita o azeite em todos aqueles vasos e põe à parte o que estiver cheio. Versículo 5, partiu pois dele e fechou a porta sobre si e sobre seus filhos e eles lhe traziam os vasos e ela os enchia. Glória a Deus! Eliseu entrou na vida desta viúva. Quando Eliseu perguntou, o que tens? Ela disse, olha, eu não tenho nada. Simplesmente tenho uma vasilha, uma botija que tem um pouco de azeite. E Eliseu disse, ok, tudo bem. Vai para a tua casa, vai pedir vasilhos, panelas e essa coisa toda. E começa a encher estas panelas para poderes pagar a tua dívida. Esta mulher fez exatamente o que o homem de Deus disse. A mulher tinha em sua casa uma vasilha cheia de azeite. Eliseu manda a mulher pedir mais vasilhos dos seus vizinhos. Parece que um milagre há de acontecer. No versículo 6 e 7 diz o seguinte. E sucedeu que cheios que foram os vasos, disse a seu filho, traze-me ainda um vaso. Porém ele lhe disse, não há mais vaso nenhum. Então o azeite parou. Então veio ela e o fez saber ao homem de Deus. E disse ele, vai, vende o azeite e paga a tua dívida, e tu e teus filhos vivei do resto. Agora esta mulher viu que o azeite ainda estava a nascer naquela vasilha e pede ao seu filho, dá mais o vazio. O filho diz, olha mãe, já não há mais. E então o azeite parou. E esta mulher veio reportar ao homem de Deus. E o homem de Deus não disse, ok, vai na cidade e diga, tem ali um homem que faz milagres. Nada disso. Ele disse, olha, vai, vende este azeite, pague a tua dívida e o resto sirva para o vosso consumo. Esta é a qualidade de um homem de Deus. O servo de Deus que lidera o povo de Deus, ele deve ter a capacidade de resolver os problemas do povo. Versículos 9 e 10. Lemos o seguinte. E ela disse a seu marido, eis que tenho observado, ou melhor, vamos ler primeiro o versículo 8. Diz assim, sucedeu também um dia que, indo Eliseu a Sunem, havia ali uma mulher grave, a qual o reteve a comer pão. E sucedeu que todas as vezes que passava ali, se dirigia a comer pão. Versículo 9, e ela disse a seu marido, eis que tenho observado que este, que passa sempre por nós, é um santo homem de Deus. Versículo 10, façamos-lhe, pois, um pequeno quarto, junto ao muro, e ali lhe tenhamos uma cama, e uma mesa, e uma cadeira, e um candeeiro, e há de ser que, vindo ele a nós, para ali se retirará. Agora passamos para o outro milagre. O milagre do azeite daquela viúva passou-se. Agora vamos para o outro milagre. Agora a cena passa para outra mulher. Havia uma certa mulher em Sunem que sempre que visse Eliseu a passar, o convidava para uma conversa e também para comer alguma coisa. Isto é hospitalidade. Naqueles dias, muitas pessoas, ao construírem suas casas, deixavam um espaço chamado quarto dos profetas. Hoje ainda é muito possível encontrarem-se muitos destes quartos lá em Israel.
Quero com isto dizer que muitas pessoas em nosso país também têm lugares onde podem hospedar visitas que vêm com a palavra de Deus e também missionários. Eliseu apreciava esta casa, que sempre tinha as portas abertas para ele. Sempre que passava, ele ia para lá. Mas acontece que, certo dia, Eliseu pensou em recompensar esta mulher pela sua hospitalidade. Porque esta mulher tinha dito ao seu marido e disse, olha, esposo, eu acho que este homem é homem de Deus. Vamos construir-lhe aqui um quarto para que sempre que ele passe por aqui, cansado, então possa morar aqui. E o marido aceitou. Temos aqui uma mulher virtuosa, a mulher que ajuda os homens a pensarem. Porque há muitos homens que não pensam coisas boas. Eles só pensam em negócios, pensam em multiplicar o dinheiro no banco, pensam nessas coisas todas. Mas essa mulher disse, olha, homem, vamos construir um quarto para o homem de Deus. E o marido aceitou. Agora, um certo dia, este Eliseu quis recompensar este casal pela sua hospitalidade. Perguntou ao seu servo Geazi e diz, o que é que vamos fazer para esta mulher, por ser tão hospitaleira? Veja a resposta de Geazi no versículo 14. Então disse ele, que se há de fazer, pois, por ela? E Geazi disse, ora, ela não tem filho, e seu marido é velho. Pelo que disse ele, chama-a. E chamando a ele, ela se pôs à porta. E ele disse, a este tempo determinado, segundo o tempo da vida, abraçarás um filho. E disse ela, não, meu senhor, homem de Deus, não mintas a tua serva. E concebeu a mulher e deu à luz um filho, no tal tempo determinado, segundo o tempo da vida que Eliseu lhe dissera. Aqui vemos, Geazi disse, olha, ela não tem filho, então é melhor que façamos alguma coisa. E Eliseu chama então esta mulher e vão dar uma boa notícia. Eliseu e seu servo acharam por bem dar a esta mulher algo que ela mais precisava, um filho. Mas, mais tarde, veremos que este filho morre e Eliseu lhe restitui a vida usando o mesmo método usado antes por Elias em 1 Reis, capítulo 17. Tal método consiste no contacto com o morto, transmitindo-lhe assim vida. A lição para nós hoje é que, quando estivermos mortos em pecado e transgressões, precisamos de ter um contacto com Jesus, que é a fonte da vida. Precisamos de ter um contacto com o homem que dá a vida. Nele temos vida, porque ele é a vida. Agora vamos para o quarto milagre de Eliseu, versículo 40 e 41. O que é que nós lemos ali? A palavra diz o seguinte, assim tiraram de comer para os homens, e sucedeu que, comendo eles daquele caldo, clamaram e disseram, homem de Deus, há morte na panela, e não puderam comer. Porém, ele disse, trazei, pois, farinha, e deitou-a na panela, e disse, tirai de comer para o povo. Então não havia mal nenhum na panela. O quarto milagre neste capítulo consiste em comida, a comida dos filhos dos profetas, aqueles que hoje poderíamos chamar de estudantes de teologia. Era no tempo de fome, e um dos estudantes foi ao mato apanhar ervas que dessem para comer. Mas aconteceu que apanhou erva brava, erva venenosa, a trouxe ao acampamento, cozinhou e então deu aos outros. Ao darem conta que a comida era venenosa, chamaram Eliseu, que mais uma vez, de imediato, resolveu o problema através de um milagre. O último milagre neste capítulo tem a ver com o milagre de alimentar 100 homens com apenas 20 pães. O homem que trouxe os 20 pães parece ser muito fiel à lei mosaica, pois trouxe os primeiros frutos aos filhos dos profetas. Nesta altura, não havia sacerdotes a trabalhar no templo, porque Jeroboão os tinha expulso todos do templo, e não só, tinha os expulso todos da terra. Uma vez que tinham somente pouco pão, então o servo teve receio de convidar muita gente para a refeição.
versículo 42 a 43. E um homem veio de Baal Salixá e trouxe ao homem de Deus pães das primícias, 20 pães de cevada e espigas verdes na sua palha, e disse: dá ao povo para que coma. Porém, seu servo disse: como hei de eu pôr isto diante de 100 homens? E disse ele: dá-o ao povo para que coma. Porque assim diz o Senhor: comer-se-á e sobejará. Então lhes pôs diante, e comeram, e deixaram sobejos, conforme a palavra do Senhor. Glória a Deus! Mais um milagre nós temos aqui. Um homem veio até ao lugar onde estava Eliseu e os estudantes, e trouxe 20 pães, mas Eliseu tinha 100 homens consigo. E então Eliseu recebeu os 20 pães, entregou-os ao seu servo, e ele disse: entrega às pessoas para comerem. O servo de Eliseu disse: oh, mas como é possível eu entregar 20 pães a 100 homens? Eliseu disse: olha, dê este pão aos homens, porque Deus me disse que eles comerão e ainda sobejará. Graças a Deus, felizes são aqueles que confiam no Deus de Abraão, Isaque e Jacó. E isto também nos lembra os dias do Senhor Jesus Cristo, quando ele alimentou 4.000 e mais tarde alimentou 5.000 homens com poucos pães e algum peixe. O Senhor é a solução dos nossos problemas. Basta para tal começarmos com o que temos. Querido irmão, não diga: eu não tenho nada. Eu conheço algumas pessoas, alguns jovens, que têm o chamado de servirem ao Senhor no ministério. E eles tentam ir para a escola, para um seminário teológico, mas eles dizem: ah, não temos dinheiro. Comece com o que tens. Comece com este pouco dinheiro que tu tens. E Deus vai fazer milagre. O milagre sempre acontece, mas o milagre acontece quando nós começamos com o que temos. O nosso programa de hoje chegou ao fim. Se Deus quiser, estaremos novamente juntos no próximo programa. Fiquem com a paz do Senhor e até lá, Deus vos abençoe. Não.

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2: Que a graça de nosso Senhor Jesus seja com todos vocês. Estamos dando sequência a essa série de estudos bíblicos, que eu creio que tem sido uma bênção, certamente para aqueles que têm dedicado os seus corações para conhecer o plano de Deus para suas vidas. No programa passado, nós falamos sobre o tema com que objetivo você procura Deus, e ali nós mostramos que Deus, ele tem o propósito de abençoar, prosperar, curar, mas principalmente salvar a alma do homem. E mostramos que, infelizmente, muitos procuram a Deus somente pelas bênçãos naturais. Não querem um compromisso com Deus para a salvação de suas almas. E, inclusive, nós olhamos, né, no estudo passado, que até mesmo os dons de Deus são dados até para rebeldes, né? Salmo 68, verso 18. E que por ter um dom não significa que você é um salvo. E que muitos buscam a Deus somente para os dons, para que seus nomes sejam conhecidos. Mas aprendemos também que o dom do Espírito, que é o próprio, porque tem diferença entre os dons e o dom. Os dons são presentes de Deus, falar em língua, profetizar, dom de sabedoria, mas o dom, aí sim, é o próprio Espírito Santo, é o próprio doador dos dons, é a própria vida de Deus. E nós vimos em Atos 5:32 que o Espírito Santo é dado para aqueles que obedecem, para aqueles que buscam a Deus com o objetivo de salvar a alma e assumem um compromisso com a palavra. E hoje nós vamos falar sobre o tema por que devemos crer na Bíblia, já que nós estamos mostrando que quem busca a Deus com o objetivo de salvação, ele tem compromisso com a palavra. Então precisamos ver e mostrar a vocês por que devemos crer na Bíblia, por que a Bíblia é um livro que merece a nossa credibilidade. Para isso nós vamos ler São João, capítulo 5, versículo 39, onde Jesus disse: examinai as Escrituras, porque vós cuidais ter nelas a vida eterna, e são elas que de mim testificam. Então vejo que Jesus disse que o que testifica dele é as Escrituras. E quero começar então mostrando para vocês o que é a Bíblia, primeiramente, né? A Bíblia em si é um livro, é um conjunto de livros, né? São 66 livros que compõem a Bíblia. E ela está dividida entre Velho e Novo Testamento. Foi escrita por cerca de 40 escritores, em um período aí de cerca de 1.500 anos, foi o período que levou para que todos esses livros fossem escritos. E veja vocês que esses escribas não se conheceram, na maior parte deles, um não conheceu o outro, e mesmo assim, e mesmo também não conheceram as obras um do outro. Mas quando você vem e une as escrituras, o escrito de um é a continuação do outro, é a sequência do outro, não há contradição. Isso só tem uma explicação: que o autor desta Bíblia é um só, o Espírito Santo. Os homens foram ferramentas usadas por Deus. Eu sei que há críticos que dizem assim: ah, o papel aceita tudo, a Bíblia foi escrita pelo homem. Eu respondo a esses críticos o seguinte: pelo macaco que não foi. Foi por homens, mas homens inspirados por Deus. Eu vou fazer aqui uma explicação mais prática para você ver por que que devemos realmente confiar na Bíblia. Vamos dizer que houvesse que 40 médicos escrevessem, cada um deles, artigos sobre saúde. O tempo que foi usado para esses 40 médicos escrever também fosse lá 1.500 anos. E um não conhecendo a obra do outro e vivendo mais de 1.000 anos de diferença um do outro, depois juntava esses livros e eu pergunto, será que eles iriam falar todos a mesma coisa? Ou será que haveria contradição? É claro que haveria, porque hoje mesmo médicos que estudam na mesma universidade, eles saem dali e há contradições. Por quê? Porque mostra que o homem é falho. Mas quando você pega este livro, e esses livros escritos com até 1.000 anos de diferença um do outro, e os autores nunca se conheceram nem conheceram a obra um do outro, e você vê que tudo se encaixa como uma luva. Por quê? Porque este livro é um livro inspirado. Ele tem um só autor, o Espírito Santo. Este livro não é, como muitos pensam, um livro de regras. Não, este livro, ele é um livro que expressa o próprio autor. Ele é o livro que expressa a natureza do autor. E o autor dele é o Espírito Santo. Você vai ver que desde o Gênesis até o Apocalipse, tudo está apontando para uma pessoa, para o Senhor Jesus Cristo. Então veja, amados, que livro precioso é esse. É o caminho que nos conduz à vida eterna. Você vê no livro de São João, capítulo 14, versículo 6, diz assim, disse-lhe Jesus, eu sou o caminho e a verdade e a vida. Ninguém vem ao Pai senão por mim. Eu sou o caminho, a verdade e a vida. São João 1, verso 1 diz, no princípio era o Verbo, e o Verbo estava com Deus, e o Verbo era Deus. A palavra Verbo quer dizer palavra, né? Então, no princípio era a palavra estava com Deus, e a palavra era Deus. E no verso 14 diz, e a palavra se fez carne e habitou entre nós. Então Jesus era a palavra feito carne. E a Bíblia hoje é Cristo expressado em letras. Então ele é a verdade. Porque este livro é o próprio Cristo. E o Cristo é o caminho, a verdade e a vida. Apocalipse 19 também, verso 13, nós encontramos assim, e estava vestido, Jesus, né, de uma veste salpicada de sangue, falando do sacrifício por nós, e o nome pelo qual se chama é a Palavra de Deus. Então Jesus é a Palavra de Deus, e este livro é a expressão de Jesus. Também, como eu disse, ele é um livro que expressa o autor, expressa Cristo, e ele é um livro de profecias. Eu digo que este livro é o livro mais velho que existe e o livro mais atual do que qualquer livro que esteja sendo lançado hoje. Por exemplo, se você ligar o jornal e sair uma notícia de última hora, algo, uma novidade que nunca se ouviu, e você me contar essa novidade, eu te mostrarei em alguma parte da Bíblia onde a Bíblia já estava anunciando sobre isso. Porque este é um livro que fala da história e que fala do futuro. Profecias que mostram os acontecimentos. Eu quero mostrar para vocês algumas dessas profecias que têm se cumprido em nossos dias, para que você veja como esta Bíblia ela é exata e digna de confiança. Por exemplo, você vai encontrar em São Mateus capítulo 24, versos 6 ao 7, falando que nos últimos dias, Jesus dizendo, profetizando, Nos últimos dias haverá guerras, rumores de guerras, pestes. Você olha e vê isso claramente se cumprindo em nossos dias. Não tem como você negar isso. Você vai ver também, por exemplo, Mateus, capítulo 24, versículo 5. Também ali em Judas, verso 4, falando que nos últimos dias haveriam falsos cristos. Vamos ver então se a Bíblia tem se cumprido. Primeiro você tem que entender que a palavra Cristo significa ungido. Não é que a falsos Cristo não está falando falsos Jesuses. Cristo, lembre, significa ungido. Então a Bíblia está dizendo que nos últimos dias haveriam falsos ungidos. Você vê isso diariamente. Quem é os falsos ungidos? São pregadores que são ungidos inclusive com a unção de Deus para curar, mas são falsos no seu ensino, são falsos nas suas vidas, não vivem de acordo com as Escrituras. Aí está, quem sabe você não entendia, você dizia, meu Deus, como pode? Eu conheci aquele homem, colocava a mão, paralítico andava, o cego via, os demônios tinham que obedecer às ordens que ele dava, um homem ungido, e depois fui descobrir uma vida podre. Isso é cumprimento da Bíblia. A Bíblia diz que nos últimos dias existiriam esses falsos ungidos, ungidos corretamente para fazer sinais, mas falsos no ensino. Entende? Por quê? Porque, como citamos no programa passado, que os dons são dados até para os rebeldes. Agora, não é porque, nessa igreja está havendo curas, então ali é o caminho para a vida eterna. Irmãos, você tem que ver o ensino. Nós cremos na cura, mas eu sei que às vezes alguém pode estar fazendo sinais. Por quê? Porque são pessoas que buscam Deus só para aquilo, só para as bênçãos, mas o ensino deles é contrário. Por isso que a Bíblia diz que naquele dia eles dirão, Senhor, em teu nome fizemos prodígios e maravilha. E ele dirá, apartai-vos de mim, não vos conheço. Ou seja, vocês somente buscaram a minha unção para as bênçãos, mas nunca quiseram me obedecer. Esses são o quê? Falsos ungidos. E isso é que você, meu querido irmão, tem que cuidar. Agora alguém pode pensar, mas então, se aquele homem é falso, ele ora e as pessoas são curadas, então é o diabo que cura? Não, o diabo não cura ninguém. É Deus que cura. Cura porque aquela pessoa tem fé para cura. Mas ele não tem fé para obedecer a palavra. Ele é um falso concernente à doutrina. E eu estou aqui vos ensinando para que você saiba que para a vida eterna é preciso ter realmente a fé fundamentada nas Escrituras. Não somente nos sinais e nas bênçãos, mas fundamentado nas Escrituras. Então, 24, né, de São Mateus, verso 5, profetizando que haveria falsos cristos. Está cheio na televisão, todo que é lado você vê esses falsos, com os ensinos falsos, mas ungidos para fazer milagres. Você vai encontrar também Lucas capítulo 17, dizendo que nos últimos dias o mundo chegaria à situação de ser como nos dias de Ló, como nos dias de Sodoma, como nos dias de Gomorra. A Bíblia diz que os últimos dias seriam como nos dias de Noé. Você diz, como que era no tempo de Noé? Era um tempo de prosperidade. Era um tempo que as pessoas construíam, bebiam, comiam, casavam-se. É exatamente o que vemos. O mundo, naturalmente, vai muito bem, prosperando. Mas, espiritualmente, é como Sodoma, cheio de pecado, cheio de imoralidade. Inclusive, eu vou te mostrar aqui, Romanos 1. O apóstolo Paulo, há quase 2000 anos atrás, profetizou sobre a condição moral das pessoas nos dias de hoje. Olha o que ele diz, que nos últimos dias, olha só. Por isso Deus os abandonou às paixões infames, porque até as suas mulheres mudaram o uso natural no contrário à natureza. E severantemente também os homens, deixando o uso natural da mulher, se inflamaram em sua sensualidade, uns para com os outros, homem com homens, cometendo torpeza e recebendo em si mesmo a recompensa que convinha ao seu erro. Tem ou não tem se cumprido isso? Mulheres casando-se com mulheres, homens casando com homens? Eu sei que o incrédulo dirá, ah, mas isso sempre houve. Não, como nos dias de hoje, não. Você que me ouve e tem uma idade já um pouco mais avançada, você sabe que não era assim. Hoje você sai na rua, vê um homem de mão dada com outro, uma mulher de mão dada com outra. É o que Paulo disse. Os homens deixariam suas esposas e casariam homens com homens. Isso tem se cumprido ou não tem? Tem. Então, as profecias são exatas. Este livro é um livro que merece a nossa confiança. Também quero mostrar outra profecia aqui. Mateus 24, do 32 a seguir. Você vai ver ali a Bíblia dizendo que Jesus dizendo assim, não passará a geração que viu a figueira brotar sem que todas as coisas aconteçam. Você diz, o que significa isso? A figueira na Bíblia aponta para Israel. Israel, depois de ter rejeitado a Cristo, eles foram espalhados pelo mundo todo e viveram por quase 2000 anos sem pátria. Mas depois da Segunda Guerra Mundial, Deus enviou um espírito, um desejo neles de voltar para a terra deles, e foram voltando de todos os lados e se congregaram na sua velha terra. E em 1948, Israel se levanta como uma nação e é reconhecida mundialmente como uma nação com bandeira, uma nação emancipada. Ali o que aconteceu? A figueira brotou. E Jesus disse o quê? Não passará a geração que viu a figueira brotar, sem que tudo aconteça. E quem viu Israel tornando-se uma nação? Já estão velhinhos, já restam poucos. Isso mostra que mais uma profecia se cumpriu e que a qualquer momento Deus fechará a porta. Por quê? Porque Israel voltou para sua pátria. E por que eles voltaram? Há uma razão. Porque Deus prometeu que voltaria a tratar com eles. Depois que ele arrebatar a sua noiva, então descerá Moisés e Elias. Isso você encontra em Apocalipse 12. Eles descerão ali e anunciarão Cristo para Israel. E 144 mil judeus aceitarão Jesus como seu Salvador. Por isso que eles voltaram para a terra, para esperar a palavra que virá a eles. Mas saiba de uma coisa, quando Deus estiver tratando com eles, a porta já estará fechada para os gentios. Deus já terá levado a sua noiva. Então isso mostra, meu ouvinte, que a qualquer momento Cristo vem. Ele disse, não passará a geração que viu a figueira brotar. E os que viram, já restam poucos. Mais uma coisa que eu quero mostrar para vocês, ou mais algumas, ainda temos tempo. Por exemplo, você vai ver ali no último livro do Velho Testamento, Malaquias, né, capítulo 4, você vai encontrar a Bíblia dizendo que antes do grande e terrível dia do Senhor, Deus disse que enviaria um profeta, olha aqui, sobre a terra. Assim como antes da primeira vinda dele, ele enviou um profeta, qual foi João Batista. E João Batista trouxe uma mensagem, levando o povo a crer em Jesus, receber a Jesus. Agora, antes da segunda vinda, Deus profetizou que um profeta seria levantado na terra para os gentios, trazendo uma mensagem que converteria o nosso coração de volta à fé da igreja primitiva. Porque Deus não vai arrebatar qualquer gente, não. Será pessoas que têm a mesma fé que a igreja primitiva tinha. Então olha o que diz em Malaquias 4. Eis que eu vos envio o profeta Elias antes que venha o dia grande e terrível do Senhor, e converterá o coração dos pais aos filhos e o coração dos filhos a seus pais. Você vai ver lá em Mateus também, capítulo 17, verso 10, os discípulos perguntam para Jesus: Mestre, é verdade que Elias tem que vir primeiro? O que que Jesus responde? Em verdade, Elias virá primeiro e restaurará todas as coisas. A palavra restaurar quer dizer trazer de volta ao original. Eu sei que há aqueles que dizem que esse Elias é João Batista, mas não. Você vai ver que em Mateus 17, quando Jesus disse em verdade Elias virá, estava falando para o futuro. João Batista já tinha sido morto e já tinha sido sepultado. Então Jesus estava falando do futuro, que antes da sua segunda vinda, um profeta viria primeiro e restauraria de volta a mesma fé que a igreja primitiva tinha, mesmo batismo, a mesma doutrina, para que o povo então, tomando a palavra de Deus, pudesse estar preparado para o arrebatamento. Mas esse é um tema que nós vamos entrar mais na frente num próximo estudo. Só estou dando umas pinceladas para vocês verem que as profecias têm se cumprido. Todas elas. Agora, eu sei que há pessoas que olham e às vezes quando a gente cita uma escritura, eles dizem, não, mas isso aí não é para hoje. Ou isso aí não foi inspirado. Será que há partes da Bíblia que não são inspiradas? O que que você acha? Olha o que a Bíblia diz, Provérbios 30, verso 5. Toda a palavra de Deus é pura. Escudo é para os que confiam nele. Nada acrescentes às suas palavras, para que não te repreendas e seja achado mentiroso. Toda a palavra é pura. Mateus 5, 17. Porque em verdade vos digo que até que o céu e a terra passem, nem um jota ou um tio se omitirá da lei, sem que tudo seja cumprido. Apocalipse 22, verso 18 e 19, diz assim: Porque eu testifico a todo aquele que ouvir as palavras da profecia deste livro, e se alguém lhes acrescentar alguma coisa, Deus fará vir sobre ele as pragas que estão escritas neste livro. E se alguém tirar quaisquer palavras do livro desta profecia, Deus tirará a sua parte da árvore da vida e da cidade santa. Então está claro que toda a Bíblia é para ser vivida e obedecida. Olha 2 Pedro 1, verso 19. E temos muito firme a palavra dos profetas, a qual bem fazei em estar atentos, como a uma luz que alumia em lugar escuro, até que o dia amanheça e a estrela da alva apareça em vossos corações, sabendo primeiramente isto, que nenhuma profecia da Escritura é de particular interpretação. Ninguém tem direito de dizer isso quer dizer aquilo. Isso quer dizer isto. O que Deus disse é o que Ele quis dizer. Não tem que ninguém interpretar. Por causa das interpretações é que se criaram esse mundo de religião que tem aí e que, infelizmente, muitos errarão o caminho. Verso 21. Porque a profecia nunca foi produzida por vontade de homem algum, mas os homens santos de Deus falaram inspirados pelo Espírito Santo. São João 7:38. Quem crê em mim, como diz a Escritura, rios de água viva correrão do seu ventre. E outra coisa, para nós encerrar. Será que Deus muda a sua palavra? Algo que ele ensinou lá atrás só serve para aquele tempo e não para hoje? Olha o que diz a Bíblia, Gálatas 1, verso 8. Mas ainda que nós mesmos, ou um anjo do céu, vos anuncie outro evangelho, além do que vos tenho anunciado, seja anátema. A palavra anátema quer dizer amaldiçoado. porque não recebi nem aprendi de homem, mas pela revelação de Jesus Cristo. Malaquias 3,6, porque eu, Senhor, não mudo, por isso vós, ó filhos de Jacó, não sois consumido. Ou seja, a palavra de Deus sempre é a mesma, porque Deus não muda. Tiago 1,17, toda boa dádiva e todo dom perfeito vem do alto, descendo do Pai das luzes, em quem não há mudança e nem sombra de variação. Então, nós vimos que a palavra é a verdade, que esse livro é digno de confiança, porque ele é um livro de profecias, que tudo tem se cumprido, e ainda aquelas que vão se cumprir estão se encaminhando para se cumprir, nada sairá fora do que está profetizado. E é um livro que expressa a natureza de Cristo. Agora, eu pergunto, só crer, dizer eu creio na Bíblia, será que é o suficiente? Olha o que diz a Bíblia, São João 8,32, e conhecereis a verdade, e a verdade vos libertará. Também, Lucas 6,46 diz assim, por quê? Por que me chamais Senhor, Senhor, e não fazeis o que eu digo? Quer dizer, se você chama, ó Senhor, eu creio, e não faz o que ele diz, você está fora do plano de Deus. Em Mateus 7, Jesus disse, aquele que ouve minha palavra e as pratica, é semelhante ao homem prudente. Mas aquele que ouve e não pratica, é semelhante ao homem insensato, que construiu sua casa sobre a areia, e a chuva veio e tudo caiu. Então tem que ouvir, crer e obedecer. Olha Efésios 2, verso 19. Assim que já não sois estrangeiros, nem forasteiros, mas concidadão dos santos e da família de Deus, edificado.

0: está aqui para ser observado e ser colocado em prática. Hebreus capítulo 13, versículo 8 diz que Jesus Cristo é o mesmo ontem, hoje e eternamente. Ele não muda. Então, amados, eu concluo esse estudo mostrando: a Bíblia é sim um livro sagrado. A Bíblia é sim um livro que devemos realmente dar toda a credibilidade, e ela é o padrão para a vida eterna. Ela é a palavra de Deus, de Gênesis a Apocalipse. Temos provado por todas as escrituras que Deus não falha, e que você possa tomar um compromisso pela palavra. Deus te honrará e te ajudará a viver segundo os passos das escrituras até que entre nos portais eternos. Deus os abençoe, e no próximo programa eu quero falar sobre a obra de Deus na vida de um salvo, na vida daquele que toma a palavra de Deus como seu absoluto e o seu mapa. Deus os abençoe e até lá.
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amor verdadeiro é sincero e generoso. E quem ama de verdade só consegue estar feliz se a pessoa amada estiver também.

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6: Não ame pela beleza, pois um dia ela acaba. Não ame por admiração, pois um dia você se decepciona. Ame apenas, pois o tempo nunca pode acabar com um amor sem explicação.

Sempre amei por palavras muito mais do que devia. São um perigo, as palavras. Quando as soltamos, já não há regresso possível. Ninguém pode não dizer o que já disse, apenas esquecer. O esquecer e o esquecimento acredita. É a mais lenta das feridas mortais. Espalha-se insidiosamente pelo nosso corpo e vai cortando a pele como se um barco nos atravessasse de madrugada e de repente acordamos um dia desprevenidos e completamente indefesos. Um perigo, as palavras, mesmo agora, aparentemente tão tranquilas, neste claro momento em que as deixo em desalinho, sacudindo o pó dos velhos dias sobre a cama em que te espero. Meu coração, e se você sofrer... Esse pequeno poema são um perigo, as palavras, é de Alice Vieira. Volta pra mim. Alice Vieira, uma poetisa e uma das mais importantes escritoras portuguesas para jovens. Nascida em 1943 em Lisboa, recebeu em 1979 o Prémio de Literatura Infantil, Ano Internacional da Criança, com Rosa, Minha Irmã Rosa, e em 1994 o Grande Prémio Gulbenkian pelo conjunto da sua obra. Foi indicada por duas vezes como candidata portuguesa ao Prémio Hans Christian Andersen, o mais importante prémio internacional no campo da literatura para crianças e jovens. Que se enganou no sentimento, inventa essa... E com toda a razão, Alice Vieira escreve esse poema. São um perigo, as palavras. Pro meu coração. Por isso que não está a falar sempre, curar com o que está a falar. Vamos ali. Palavra dita, pronto. Ninguém mais que está a pôr de... Porque apoio, eu tenho como. Que a falar com o que eu falar, né? Às vezes não está a falar uns coisas, cara não está a falar. Que digo, o mundo está fácil. Põe nisso, falar. Que eu tenho como. Mas até tenta amenizar situações. Certamente, eu costumo falar coisas que eu queria falar, ou que eu devia falar. E me tinha o berço. Não está ficando a lembrar de coisas que eu falar, que eu... O que eu também senti? Às vezes é com nervosismo e no calor do momento, dá para certas coisas. Às vezes é meloso demais, às vezes é rude demais. E às vezes já não fala. No futuro eu não passo por isso. Não estou acreditando em algum momento, mas eu não fui infeliz com as palavras. Se parte assim é um cristal quebrado. Não cola nunca mais, o sol não se refaz, a alma perde a ilusão. Continua sendo uma boa noite, gente. Seja bem-vinda ao nosso programa. Nos espera uma gostosa gosta de nossa seleção. E já não sou 14 horas. 14 horas não, 14 minutos, 9 horas de noite. Assim, melhor dizendo. Nesse dia 13 de junho de ano 2026. Já não sei de mês de maio, que graças a Deus foi um bom mês. Ainda espera, mas para também, mês de junho também ser um mês repleto de coisas boas e um mês dedicado a crianças. Não que é só mês de junho que não tem que estar espiar com atenção para as crianças, mas durante todo o ano, durante todos os dias. E ainda espera, tudo crianças passam, sabe, dia 1 de junho. E me divirte mesmo que esse que quer sair de casa. Me divirte também, passa um dia diferente. E também uma paz. Pode ser com seus filhos, mesmo que eu casei, porque pai ou mãe, criado de educação, mesmo que eu casei com criança, mas eu passo um dia diferente e colho pelo menos dentro de casa. Um dia diferente. Que eu estou xindo mesmo, esse dia de criança.
É um dia que é para não deixar tudo, para não ficar tudo no mesmo nível, para não brincar, divirte, falar a mesma língua. E, gente, não terá continuidade ao assunto que nos traz ali para o programa. No sábado, partilha com nós ouvintes os 7 pecados capitais que um educador comete, segundo Augusto Cury. Todos erram, a maioria usa os erros para se destruir, a minoria para se construir. Esses são os sábios. No primeiro erro é corrigir publicamente, que no Caribe faz mais, já não partilha ali à vontade. Expressar autoridade com agressividade, que te adianta. Ser expressivamente crítico, tá, bloca a infância de criança. E não termina, não fica na terceira, pecado. E hoje não te deixa ali, o quarto pecado, punir quando estiver errado e colocar limites sem dar explicações. Esse também ser nosso top de hoje.

0: vocês.
1: Gente, continuando ali no nosso assunto de hoje, que é o quarto pecado dos educadores: punir quando estiver errado e colocar limites sem dar explicações. Esse tópico tem uma pequena história que a gente faz a questão de ler rapidamente. Um dia, uma menina de 8 anos passeava num centro comercial próximo da sua escola com algumas amigas.

Continuando. Ao ver o dinheiro em cima de um balcão, ficou com ele. A empregada viu e chamou-a de ladra. Pegando-a pelo braço, levou-a a chorar aos pais. Os pais ficaram desesperados. Algumas pessoas mais próximas esperavam que eles batessem na filha e a punissem. Em vez disso, eles resolveram consultar o Augusto Cury. Consultaram-lhe para saber como agir. Tinham receio de que a menina desenvolvesse cleptomania, que é a pessoa que está pega com as carícias, e se aproximasse e apropriasse de objetos que não lhe pertenciam. Orientei os pais a não fazerem um drama no caso. As crianças cometem erros, sempre cometem erros, e o importante é o que fazer com eles. A minha preocupação era levá-los a conquistar a sua doce menina e não a puni-la. Orientei-os para que falassem com ela a sós e lhe explicassem as consequências do seu ato. Em seguida, pedi-lhes que a abraçassem, pois no fim de contas, ela já estava muito chocada com o ocorrido. Além disso, disse-lhes que se eles quisessem transformar o erro num grande momento educativo, deviam ter reações inesquecíveis. Os pais pensaram e tiveram um gesto inusitado. Como o valor era pequeno, deram à filha o dobro do dinheiro furtado e demonstraram eloquentemente que ela era mais importante para eles do que todo o dinheiro do mundo. Explicaram-lhe que a honestidade é a dignidade dos fortes. Essa atitude deixou-a contemplativa. Em vez de serem arquivados na memória o fato de ser ladra e uma punição violenta dos pais, foram registados na memória acolhimento, compreensão e amor. O drama transformou-se num romance. A jovem nunca mais se esqueceu de que num momento tão difícil, os seus pais a ensinaram e amaram. Quando fez 15 anos, ela abraçou os pais, dizendo-lhes que nunca se esquecera daquele momento poético. Todos riram. Não ficou cicatriz. Um outro caso não teve o mesmo desfecho. Um pai foi chamado à esquadra porque o segurança vira o seu filho roubar um CD numa grande loja. O pai sentiu-se humilhado, não percebeu a angústia do rapaz e o fato de a falha ser uma excelente oportunidade para revelar a sua maturidade e sabedoria. Em vez disso, esbofeteou o filho à frente dos guardas. Chegando à casa, o jovem trancou-se no quarto. O pai tentou arrombar a porta porque percebeu que o filho estava a tentar matar-se. Num ato impensado, desistiu da vida, achando-se o último dos seres humanos. O pai daria tudo o que tinha para voltar atrás. Nunca pensou que perderia o seu querido filho.

E, gente, eu gostaria de finda essa reflexão com esse pequeno trecho. Não castigue o seu filho. Não castigue quando estiver errado. Não somos extraordinários. E nos 30 primeiros segundos de ira, somos capazes de ferir as pessoas que mais amamos. Não se deixe escravizar pela sua ira. Quando sentir que não a pode controlar, saia da cena, pois, caso contrário, você reagirá sem pensar. A punição física deve ser evitada. Se der algumas palmadas, elas devem ser simbólicas e acompanhadas de uma explicação. Não é a dor das palmadas que irá estimular a inteligência das crianças e dos jovens. A melhor forma de os ajudar é levá-los a repensar as suas atitudes, penetrar dentro de si mesmos e aprender a colocar-se no lugar dos outros.

Nunca coloque limites sem dar explicações. Este é um dos pecados capitais mais comuns que os educadores cometem, sejam eles pais ou professores. Nos momentos da ira, a emoção intensa bloqueia os campos da memória. Perdemos a racionalidade. Pare, espere que a temperatura da sua emoção baixe para educar. Use primeiro o silêncio e depois as ideias.

E gente, fala o coração da fica para ali e minha deseja que em Osturo nós tenham uma noite tranquila, um sono bom e que nós esteja tudo na paz de Deus. Logo a seguir também acompanha o programa da Igreja Universal, Problemas e Soluções. E não esquece de pecado de hoje, para não até evita. Evita castiga por tudo e por nada. E a hora que virou uns palmadas, se mal gostou de falar, dá explicação é por quê. Se é por quê. Para de castiga sem explicação é que a educação. É que é mesmo. Chega da minha mão. E depois, para não para. Primeiro, 15 segundos. Para não para. E contém nos ira. Para nunca cometer pior erro de nos vida. Portanto, votos de uma boa noite. Deus mexendo com paz. Até amanhã. Na companhia esteve Lígia Tavares. Nosso próximo encontro. E claro, amanhã, se Deus quiser. Tchau, tchau.

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2: Que o Espírito de Deus, através deste programa, amigo, amiga, venha despertar a sua fé. Sejam todos bem-vindos, nós estamos aqui mais uma vez para levar até você uma palavra de fé. Porque a palavra de fé levanta, a palavra de fé anima, a palavra de fé nos faz crer que é possível, apesar de tudo o que passamos ou estamos a passar, podemos vencer. Já a palavra da dúvida gera incertezas, enfraquece, desanima. A palavra da dúvida, ela faz com que a pessoa desista. Por isso, escolha crer em Deus para você mudar a história da sua vida, como foi o caso da Helena, que sofria, que via vulto, ouvia vozes estranhas do além. Ela ia muito nos bruxos, é claro, para tentar buscar a solução para a sua vida. Se sentia vazio, sem amor, teve 2 casamentos fracassados e era agredida pelo próprio marido. Veja só como a Helena, ela sofreu, tentou solucionar os seus problemas indo aos bruxos, mas foi a fé dela em Deus, foi através da fé dela em Deus que ela conseguiu solucionar todos os seus problemas. Vamos acompanhar a história dela.
3: O meu sofrimento e os meus problemas começaram já na infância. Problemas espirituais. Eu via vultos, vozes, e cheguei a uma dada altura que comecei a ter na minha mente a adivinhação. Passei a ir a bruxos evidentes. Mandavam-me fazer tudo e mais alguma coisa e nada resultava. Pelo contrário, piorava. Eu sentia um vazio dentro de mim. E sentia falta, além desse vazio, sentia falta de amor, carinho. Eu era a mais velha e fui trabalhar muito cedo para ajudar a criar os meus irmãos. Não foi fácil. Foi complicado. Que eu via mais os meus irmãos a ter. Eu trabalhava e dava o dinheiro todo à minha mãe. E os meus irmãos eram mais beneficiados que eu. Quando começou a minha vida sentimental, foi tudo numa ilusão e pensava que ia para melhor quando conheci o pai dos meus filhos. E casámos. Eu já estava grávida, o meu filho, e a partir dos 15 dias de casada comecei a levar porrada. Ou seja, na vez de ter a lua de mel, não tive. Com o álcool era desconfiado e agressivo. Ele já implicava até com o jantar, o comer, que não estava bem, porque assim... Pronto, já começava as agressões ali. Com bofetadas, murros, pontapés... Como no hospital, partimos dentes todos. Acabei por ficar sozinha com os meus filhos. Durante muitos anos fui mãe e pai dos meus filhos. Eu comecei a ver vultos na entrada da casa da minha mãe. E estive a viver numa casa à parte. Então lá foi demais. Eu ouvia a água a cair das torneiras à noite, quando eu estava sentada a ver TV com o meu filho, ao colo, que ele era pequenino. Ouvia as telhas do telhado ir para o ar. Sentia cavalos à volta da casa. Eu abria a porta, não via ninguém. Passado algum tempo, conheci uma pessoa do qual me apaixonei. E éramos um casal feliz. Até que deu-se o divórcio. Passado 5 anos, através da infidelidade, vim a descobrir que meu marido tinha um amante, do qual era vizinha. Eu senti-me muito revoltada. Eu expulsei de casa, não lhe perdoava a infidelidade, disse-lhe palavras que não devia, e eu dei à minha mente matar-me. Através do gás, inalar. Só que, entretanto, eu ouvi uma voz: os teus filhos precisam de ti. Um dia estava em casa, no meu sofá, desanimada, à procura de ajuda nas redes sociais. Vi um anúncio no Facebook que, se precisasse de ajuda espiritual, para ligar para o número tal. Eu não tive força para ligar, enviei mensagem e responderam de imediato. Eu perguntei quanto é que ficava uma consulta espiritual, porque estava a precisar de uma limpeza espiritual. Responderam-me do outro lado que era completamente gratuito. No dia foi, esperançada de que alguma coisa ia surgir, com certeza que vinha muito melhor. Quando lá cheguei ao local, vi um corredor e vi portas de um salão grande, montes de cadeiras, onde dizia: Jesus Cristo é o Senhor. Comecei a ir às reuniões, passei por vários processos, eu dormia poucas horas e fumava muito. Fumava 2 maços de tabaco por dia. Aos 2 meses de eu estar na Igreja Universal, deixei de fumar, enjoei o tabaco. Passei a dormir mais de 8 horas. Conforme eu ia fazendo as correntes das sextas-feiras, foi indo e fui ficando liberta. Eu ouvi falar na igreja sobre o Espírito Santo, mas não questionava ninguém, guardava para mim. Pois mais tarde comecei a ver algo diferente em mim. Passei a ser uma pessoa mais calma. Pensei assim: Deus, estás comigo, o Espírito Santo está a modificar. Comecei a ter paz, uma paz com tranquilidade, com alegria. Comecei-me a sentir totalmente uma pessoa diferente daquilo que eu era. O Espírito Santo é paz, é alegria, é amor. É uma coisa que nos preenche aquele vazio que eu tinha, começou a preencher. Pedi perdão ao meu ex-marido, que não foi tarefa fácil, mas a partir do momento que eu perdoei o meu ex-marido, aí sim, passei a ser ainda melhor. Hoje em dia sinto-me uma pessoa feliz, sinto uma pessoa totalmente diferente e as pessoas notam em mim uma diferença muito grande e um brilho. Eu considero-me um milagre de Jesus. Porque se não fosse esta luta toda, é que seria de mim sem Jesus. Sou grata a Deus por tudo que me tem feito e me tem moldado.
2: Você se identificou com o testemunho da Helena? Algo que ela falou tocou em você, mexeu com você? Porque é o que você está a passar. Mas ela não falou somente da dor, sofrimento. Ela falou também da outra parte, a parte da superação, a parte que ela venceu, a parte que ela saiu dessa situação. Então isso mostra que você também pode sair da situação em que você se encontra, amigo, amiga. Se tão somente você fizer o que a Helena ela fez, tomar a atitude de buscar a Deus. E as portas do Templo Maior, elas estão abertas para receber a todas as pessoas, independentemente do seu credo religioso. Nós estamos aqui para lhe ajudar. E de Santo Antão, a Brava, tem uma porta aberta para si. Ligue agora para 85001 para mais informações. Nós vamos agora acompanhar mais um testemunho, desta vez da Cláudia, que tinha uma vida destruída, não tinha paz casamento, pois não havia diálogo, estavam quase a se separarem, não havia compreensão e ela ainda dependia dos pais, mas graças a Deus que a fé ela nos faz vencer. Vamos acompanhar mais um testemunho.
0: A minha vida tinha dificuldade em várias áreas da minha vida, se não em todas. A minha vida espiritual era complicada, porque eu não tinha paz, não tinha alegria. Apesar de aparentemente ter todas as condições para isso, eu não tinha. Procurei encontrar essa estabilidade e essa paz em vários sítios, de várias formas. Com isso, o meu casamento também estava a passar por graves problemas. Já não encontrávamos aqui solução. Achávamos que íamos mesmo avançar para o divórcio. E já tínhamos tentado muito, já estávamos mal a pelo menos 2 anos e já não sabíamos mais o que fazer. Realmente achávamos que já se tinha perdido aquilo que era essencial para manter um casamento. E quando demos conta, realmente já estávamos muito distantes um do outro. Já não havia diálogo, não havia compreensão. Qualquer coisa que um ou outro falava, reagíamos mal. Já não... A forma de falar já não era respeitosa, já não era equilibrada. Dependia ainda da ajuda financeira dos meus pais para liquidar todas as minhas contas. Isto, quando se é casada e se tem um filho e se tem uma família, ainda depender da ajuda dos pais para conseguir fazer face às despesas é um bocadinho humilhante. E isso também me deixava um bocadinho triste, porque apesar do esforço, não era capaz de fazer face a essa situação. A nível profissional as coisas também estavam muito complicadas, apesar de ser licenciada, apesar de estar a trabalhar. Senti uma injustiça enorme porque não via reconhecido o meu esforço e o meu trabalho. Eu conheci a Igreja Universal através de uma pessoa que eu nem conhecia muito bem. E estávamos numa conversa informal e essa pessoa falou um bocadinho de como a vida dela tinha mudado e estava numa fase boa e tinha paz e tinha alegria e as coisas tinham sido bastante diferentes. E eu também falei um bocadinho de mim, que também andava em busca de encontrar um rumo, uma paz, um sentido de vida que já tinha procurado em muitos sítios e ainda não tinha encontrado. E essa pessoa disse-me que tinha sido na igreja. E na mesma hora eu disse: quando é que eu posso ir? Porque na minha cabeça, se tinha funcionado com ela, também podia funcionar comigo, porque eu já tinha procurado em tantos sítios. Eu não tinha nada a perder. E na primeira oportunidade eu fui a uma reunião da igreja. Foi uma quarta-feira, nunca mais me vou esquecer. E como é óbvio, era muita novidade. Ao conhecer a igreja, realmente foi-me apresentada essa fé racional e não emotiva, ao contrário do que nos é ensinado. E eu comecei a olhar para mim, comecei a ver onde é que eu poderia melhorar, onde é que eu poderia ser diferente. E então, a primeira coisa que eu senti, a primeira mudança que eu senti em mim foi a paz. E poucos em poucos tudo foi mudando. Todas as outras áreas foram acompanhando esta transformação. Quando nós estamos bem, as coisas começam a melhorar, não é? E consequentemente, o meu casamento também começou a ficar diferente. Eu comecei realmente a olhar para o meu marido com outros olhos. Enquanto antes eu só conseguia ver os defeitos, eu só conseguia ver aquilo que me desagradava. Ele próprio foi mudando. Mesmo sem ainda conhecer a Deus, ele também foi mudando ao ver a minha transformação. A minha principal preocupação foi conhecer a Deus de fato e de verdade. Por isso eu entreguei-me a Ele com todas as minhas forças, de todo o meu entendimento. E pouco tempo depois de eu estar na igreja, poucos meses depois, eu recebi o Espírito Santo. E eu tenho a certeza que se eu não o tivesse recebido, eu não teria tido a sabedoria, o discernimento para ir conquistando a minha vida pessoal, a minha vida profissional, o meu bem-estar, a minha alegria, a minha paz. Há um antes e um depois. Durante os primeiros 4 anos, apesar do meu marido ver as transformações que aconteceram em mim, no nosso casamento, na nossa vida, ele foi muito, muito resistente. Ele não dava o braço a torcer que ele precisava de Deus. Ele achava que conseguia fazer tudo sozinho. Ele achava que não precisava de ir à igreja para ter fé em Deus. E a certa altura ele vira-se para mim e chegou-me a dizer: ah, não me sinto muito bem, mas o que é que tens? Ah, ando estranho, porque ele já há muitos anos atrás tinha tido problemas com a ansiedade, ataques de pânico, e ele voltou a sentir-se mal. Mas eu sabia que eu tinha pedido a Deus que agisse na vida dele da forma que fosse, mas que o levasse a conhecer a verdade, que o levasse a conhecer a Ele. E assim foi. Um dia, completamente inesperado, do nada, ele quis ir comigo à igreja e nunca mais saiu. e ele já está na fé há aproximadamente um ano e meio. Ficou completamente livre da ansiedade, dos ataques de pânico, está completamente curado. E está na fé, estamos na fé juntos e tem sido maravilhoso começar a fazer este percurso com ele também. E tudo foi correndo bem, tudo foi prosperando e hoje temos uma vida fantástica em todos os sentidos. Depois não há como não expor isso com a maior das alegrias e ter orgulho naquilo que Deus transformou e poder mostrar às pessoas isso, que é verdade. É real, não se deixem levar por aquilo que ouvem, por aquilo. Comprovem, venham ver, ouçam, entendam, tirem as suas conclusões, não deixem que sejam outras pessoas que nem sabem, que nem conhecem, a dizer-vos o que é melhor. Comprovem vocês mesmos. Eu sou muito, muito grata a esta oportunidade e grata à Igreja por, apesar de todas as lutas e dificuldades que sempre tiveram e continuam a ter. O foco é levar a verdade às pessoas e transformar a vida delas. Eu sou muito grata por isso.
2: A Helena venceu, a Cláudia também venceu. Chegou a hora de você também. Como é que você se chama? Maria? Então, Maria, chegou a hora de você também vencer. Chegou também a hora de você ter a sua própria história mudada através da sua fé em Deus. Por isso que domingo agora, nós vamos ter o domingo do nunca antes. E sabe você, Maria, você nunca antes passou, você já passou por muitos problemas na sua vida. Mas você diz assim, nunca eu passei pelo que eu estou a passar agora. Não se desespere, não se aflija. Esse nunca antes pode se tornar para nunca mais. Quer dizer, nunca mais esse problema que você tem visto na sua vida, essa situação que você está a viver, você pode nunca mais ver essa situação. Volte-se para Deus, busque a Deus, porque Ele mesmo disse, tornai-vos para mim, voltai-vos para mim, e eu me voltarei para vós outro. Se buscar a Deus, Ele vai mudar a história da sua vida. Então, no nosso templo maior, no Paiol do Coqueiro, ao lado da rotunda de Leão Ferreira, nesse domingo, pelas 9:30 da manhã. E, na oportunidade, você vai receber, antes do início da reunião, a Gota do Milagre, porque nós estamos vivendo a nova fase da Gota do Milagre com a água do tanque de Siloé. O Hilton, o Nildo, a Zinaida, a Mirna, a Patrícia, elas têm participado dessa reunião de fé de milagres. Vamos acompanhar experiência que tiveram com Deus ao participar dessa reunião.
4: Hilton, de que zona que
5: foi? A meio de maio, nesse momento, estamos na parte do Coqueiro ali.
4: Hilton, o que a reunião de domingo te significa na boa vida?
5: A reunião de domingo te significa é um primeiro dia de semana. É um dia que nos também entrega a Deus o nosso louvor, a nossa adoração. É um dia que nos entrega totalmente a Deus.
4: Então tem sido uma renovação para boa tudo domingo?
5: Tem sido uma renovação, sim.
4: E antes de participar de reunião de domingo, Hilton, de maneira que era boa vida?
5: Me era viciado, tinha problema de vício. E vício é uma vida de sofrimento. Então era uma vida direito.
4: Boca estava a conseguir arranjar nada na vida, boa tinha trabalho, boa está a conseguir trabalhar?
5: Sim, tá trabalhava, mas trabalho está a ser tudo na nada. Nunca tá conseguia dinheiro, trabalhava tudo na problemas e vícios, tipo de coisas assim. Vícios e tinha problemas.
4: Hilton, hoje quem que é boa?
5: Hoje é meio diferente. Hoje me é mudado, me é liberto, nunca tem problemas e vícios. E hoje. Hoje não estou conseguindo viver, hoje é a paz, estou conseguindo viver direito, de maneira assim, com a presença de Deus, assim, você entende?
4: Hoje vai totalmente transformado.
5: Totalmente transformado.
4: Qual é que conselho que vou te dar para aquele jovem, é que te estou a gostar de ali, talvez esse jovem que te estou a está pior do que bom, perdido na vício, perder trabalho, está sem paz, que tem nada na vida. Ele quer te conseguir, porque todo o dinheiro que ele tem, ele te acaba aquele na vício. Qual é que é o conselho que vou estar dando?
5: O conselho para jovens é que é para entregar suas vidas para Deus. Que além desse bem ter uma vida bem sucedida assim, essa bem tem presença de Deus nessas vidas, também tem paz na alma, porque senão essa acaba que vem busca que ele passa assim na vida assim, na prazeres assim, na vícios.
4: Talvez botava viciar para preencher um vazio, para preencher uma tristeza. Cassimé?
5: Sim, exatamente. Então usava vícios, tipos de coisas assim, é para preencher aquele vazio que está estando a nós, porque enquanto nunca entrega a nossa vida para Deus, nunca tem um vazio na nossa. Que isso é preenchido quando não entrega a nossa vida para Deus, que Deus está preenchendo aquele vazio.
6: Ronildo.
4: Ronildo, mas o que a reunião de domingo te significa para você?
6: Reunião de domingo te significa que eu cuso para mim e para a mãe, não só andar bem busca bênção para a família, bênção para o cuso, mãe, também busca bênção para a minha vida também, aquele que é mais importante.
7: Aquele interior,
6: exatamente.
4: E, por exemplo, antes de participar na reunião de domingo, em poucas palavras, maneira que boa era?
6: Era um jovem, tio agressivo, um jovem também, que entrava, por exemplo, no tio pecado, que era pecado de masturbação e pornografia, tio que sua minha vida era destruído mesmo.
4: Mas depois que vou participar da reunião de domingo, hoje quem que é Ronildo?
6: Hoje Ronildo é totalmente diferente, cheio do Espírito Santo que recebe hoje. Amado, naquele jejum de Daniel, e entra com força nele, e ora a madrugada, tudo isso, e hoje recebo o Espírito de Deus dentro de mim.
7: Foi domingo
6: de derramamento do Espírito dentro de mim, aquele que é mais importante para a minha vida. Tenho certeza, uma força dentro de mim, força que entendi dentro de mim, e força de ganhar alma para Jesus, que tem dentro de mim. Bastante feliz. Bastante mesmo.
4: Então valeu a pena domingo de Pentecoste?
6: Valeu a pena. Muito.
4: Mané, que é bom?
8: Mirna,
4: que zona que você está bem?
8: Paiol.
4: Mirna, antes de vou participar na reunião de domingo, em poucas palavras, maneira que era bovina?
8: Me era uma pessoa tão ansiosa. Tudo que usas era com ansiedade, com pressas. Então eu ficava tão ansiosa.
4: E depois vou começar a participar da reunião de domingo, maneira que vou tornar?
8: Completamente diferente. Hoje meu Mirna é diferente. Hoje tudo que usa na minha vida é diferente. Principalmente é domingo, ele quem recebe Espírito Santo. Então minha vida é só completamente diferente.
4: Por exemplo, hoje foi domingo de Pentecoste e vou receber Espírito Santo. Maneira que dentro de você está, Mirna.
8: Eu estou sentindo um paz, uma alegria. Para mim, tem um versículo na Bíblia que está falando: vinde a mim todos que estão cansados, que eu vos levarei. Mateus 11:28. E Miquel é um versículo que todo dia anda falo com Deus. E hoje decidi, mas hoje em cada saída ele sem receber esse Espírito. E foi aquela que aconteceu na minha vida. Recebe esse Espírito Santo. Estou contente. Amém. Graças a Deus.
9: Patrícia, de que zona que você está bem?
10: Pensamento.
9: Patrícia, falando ali, qual que é a importância de reunião de domingo? Para bom?
10: Bom, para mim... é importante para mim de botar bem, botar leve um bocadinho, botar liberta um monte de coisas, botar entrega tudo aquele que está de mal para fora, botar bem, botar entrega ali, botar sair dele leve.
9: Sim. E hoje, uma hora que você sair dele depois de participar?
10: Por acaso, sair diferente para mim, entra com algumas perturbações, entrega tudo na mão de Deus, está diferente.
9: Patrícia, você tem hoje alguma mudança depois de começar a participar na reunião de domingo? Que mudança é aquele que você tem estado até hoje?
10: Antes de um estar bem ali, ainda está dormindo à noite. Ainda fica até 2 horas, 3 horas, 4 horas, acordado. No móvel está a sério. Depois que me estou em algumas mudanças, já começa a dormir na hora, não está levanta mais e mais direito. O moço dura com dorme, ao que dorme direito 6 horas, ou aqui está levanta mariado próprio, mas hoje já está.
9: Então, vale a pena botar aquele tempo ali de manhã, vem participar dessa reunião, que é verdade?
10: Sim, vale a pena sim, não está fama, vale a pena sim, para morrer, já se sentir diferente, não está convida também outro alguém para vir à igreja, para vir buscar Deus. Deus é acima de tudo. Tá.
2: 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O que, que você quer ver de bom, de maravilhoso, de extraordinário na sua vida? 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Este domingo, no nosso templo maior, no Paiol do Coqueiro, ao lado da rotunda de Lem Ferreira. 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Que o Espírito Santo lhe dê forças para você poder agir a sua fé e mudar a história da sua vida. Que Deus abençoe a todos. Chegamos a mais um final do programa Problemas e Soluções.
11: Obrigado, Senhor, pela minha família.

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2: Um ritual muito forte de magia negra. A foto da pessoa daquela família que se quer atingir é colocada dentro do coração de um animal. Muita pimenta e limões são também introduzidos para que a pessoa fique doente e seja amaldiçoada em todas as áreas. O coração é fechado com pregos e amarrado com uma fita preta. O anjo da morte é invocado para destruir e causar sofrimento naquela família. A maldição que foi lançada para aquela pessoa atingirá também toda a linhagem e a felicidade acabará.
3: Alerta! Preste muita atenção nestes 10 sintomas. Você pode estar sofrendo de um mal espiritual. Dores de cabeça constantes. A dor é insuportável. E a pessoa que sofre deste sintoma não consegue achar nenhum medicamento que possa passar a dor. E todos os dias, naquela mesma hora, essa dor volta com toda a intensidade, dando a impressão que a cabeça vai explodir. Nervosismo. A pessoa sente, de repente, uma enorme raiva dentro de si e, sem motivo aparente, começa a jogar coisas no chão, agredir os filhos, brigar com o marido. Mas depois, bate o arrependimento e a deixa totalmente arrasada. Insônia. A noite chega e o sono não vem. Os pensamentos negativos atormentam a mente durante toda a madrugada. E somente remédios para dormir trazem um sono forçado. Desmaios ou ataques. Não existe hora nem lugar. Tampouco uma explicação. Quando menos se espera, o corpo desfalece ou a pessoa sente um pânico incontrolável, a impossibilitando de seguir a sua rotina diária. Doenças que os médicos não descobrem a causa. Diversos exames são feitos com vários médicos, mas de nada adianta. As dores contínuas, sem nenhuma causa aparente. Nenhum especialista encontra uma resposta.
4: Calma, mas vai passar.
3: Visão de vultos e audição de vozes. Há uma tormenta e a sensação de presença de alguém é constante. Muitas vezes, aquele vulto sombrio passa trazendo arrepios no corpo inteiro. De repente, a pessoa escuta alguém chamando o seu nome, mesmo estando sozinha naquele local. Vícios. A pessoa

0: Sente um desejo incontrolável. Ela até promete para si mesma e para todos que não vai mais se deixar levar. Mas aquele desejo é mais forte do que ela. E mesmo tentando não se entregar, quando ela cai em si, já está dominada novamente. Depressão. Uma tristeza constante a faz se sentir a pior pessoa do mundo. Tudo é motivo para chorar. E um grande vazio domina seu interior. Nada e nem ninguém é capaz de fazê-la feliz.
1: Só sinto uma tristeza imensa. Sem motivo nenhum.
0: Medo. A pessoa que tem esse sintoma sente medo de tudo que está ao seu redor. Tem medo do escuro, de sair de casa, de ficar sozinho. Medo de morrer e até medo do que pode acontecer no amanhã. Ela fica travada com esse sintoma e, na maioria das vezes, não consegue nem sair de casa, pois sempre acha que algo de ruim pode acontecer com ela. Desejo de suicídio. O desânimo é uma constante. Nada mais faz sentido. E o sofrimento a leva a crer que para ela a morte seria a melhor solução.

0: E você, tem algum desses sintomas? Fique atento, atenta. Você pode estar sofrendo de um mal espiritual.
1: Quando uma pessoa ela é vítima de um trabalho como esse, se não tiver a arma de luz, o ponto de luz, não avança. Você vê que você tem tudo para avançar na vida, mas não consegue. Na saúde, vida financeira, tudo está bloqueado, tudo está cruzado. Porque em uma encruzilhada, alguém fez um trabalho de macumba para acabar com você. Estou falando com você, estou falando sério. Você tem duas alternativas. Nos procurar ainda hoje para se tratar. Ou você vai deixar esse mal cruzar, amarrar a tua vida para que a tua vida não venha avançar. Hoje, eu e o Bispo Ameno, a poderosa hora nona de Israel, nós vamos colocar toda a nossa força para libertar você. Você vai libertar. Não se preocupe, a luz vai brilhar. E também você vai receber o Afasta Tudo. Sabe o que é isso? O Afasta Tudo, meu amigo, minha amiga. O Afasta Tudo é poderoso. Quem usa o Afasta Tudo, a vida dela passa a mudar. Inclusive, quero que você acompanhe o depoimento de Nilza, que usou e viu o resultado na vida dela.
2: Nome?
3: Nilza.
2: O que aconteceu?
3: E pastor, sábado para domingo, então eu senti mal para a mão. Tinha gripe, se mancai dieta, então é bem e torna bem. De madrugada, eu sinto um fraqueza, um tremura. Eu falei assim, não. Daí, dia tanto a minha reunião, 9:30. Eu falei assim, dia tanto pode ficar lavando. A minha reunião, 7 horas. Depois, estava ali, mano, sabe que até pode nem saquer.
2: Nem fica de pé.
3: Sim. Na hora de oração, banho a ponto de luz, põe na testa. Uma hora de terminar, vai em casa, toma café, dia tanto 2 horas e tal. Quando eu levanto, dia tanto a ponto de luz. Não dava sem nada de tarde, então não havia um
2: problema. Nunca tinha nada?
3: Não, nunca tinha nada.
2: Corpo esperto?
3: Sim.
2: Amém? Usa com fé?
3: Sim.
2: Fica direto.
3: Fica...
2: Pronto. Deus abençoe.
4: Meu nome é Silena. Antes de meu tratamento de luz, minha vida estava na treva. Por amor de um, a mim era doente. Tinha, quando dormia à noite, tinha perturbação à noite, doiava o vulto. Quando dormia à noite, bem doente, problema de coração. Vendo esse problema de coração, que o problema de coração divino. Nunca tinha tá conseguido trabalhar. Disposto que doença, nunca tá conseguido trabalhar. Eu teria tocado problema de coração. Mas para o hospital, faz um monte de tratamento. Vai para a clínica, faz tratamento. Manca foi. É, naquele tratamento que eu fazia, slam, manhã tratamento, manhã. Escatenaram, fazia comigo para morrer, pronto. Castava na sesmo. Também, minha filha tinha problema de saúde. Sofria tinha de peito fechado, tudo doce. Está sofrendo peito fechado, me leva para o hospital também. Faço consulta, consultasse, remédio, muito remédio, ainda tinha remédio, mas sempre a minha vida era só hospital. Daí levava um, levava aquele outro. Vida financeira também, da trabalhava, ganhava dinheiro que parava na mão. Da vendeva, da pegava dinheiro, mas aquele dinheiro não sei quem fazia com ele. Da comprava negócio, da vendeva, mas tinha dinheiro que parava. Não sei quem fazia com a vida financeira. Minha vida financeira também era destruída. Minha vida financeira destruída, minha saúde doente, minha filhos doente. Meu tratamento de luz, me sinto na mesa de luz, me obedece tudo aquilo que os especialistas mandam. Te obedecido hoje. De saúde para trabalhar, para trabalhar, que nunca trabalhava, para morrer em doença. Hoje tenho saúde para trabalhar. Minha filhos tem saúde. Esse carinho se beneficiaram para hoje. Eles é saudável, graças a Deus. Depois que vem o tratamento de luz, luz brilha na mim e nas minhas filhas, graças a Deus.
5: Meu nome é Ivandro. E antes de vir o tratamento de mesa de luz, eu tinha problema espiritual. De que eu até dormia à noite, então cerca de 7 meses, eu até dormia à noite. E se dormir 1 hora, 2 horas, não te acorda, não te dorme demais. E também fica a usar álcool, não usa o álcool, fica em casa, não te consegue parar dentro de casa, não tem que estar tonto assim, não te sei altas noites e de madrugada. E também tive de usar drogas, E onde que sabe mesmo perturbado, já tinha depressão e que nunca se até nem sentia, nunca se até notava, mas tinha aquela depressão. Através de dia que minha mãe, que não se até fala com minha mãe na videochamada, eu falei, mas é estranho, mas é para as pessoas que têm depressão. De lembra não também, mas estava depressivo. Então, e até que tudo que escusa e acaba para gravar problemas familiares. Então, até que chega de ponto de tenta suicida. Mas, naquele mesmo dia que tenta suicida, graças a Deus, Deus salvou. Naquele mesmo dia, lembra de casa de Deus. Me pedi bem aquele mesmo dia, bem para casa de Deus. Então, começa a frequentar reuniões, até que bem começa o tratamento de mesa de luz. E no tratamento de mesa de luz, me obedece tudo que esse pastor orienta. Então, ali, minha vida começa a mudar aos poucos. Já começa a dormir noite e me liberta de tudo que é vício. Hoje, nunca tenho nenhum vício mais. Leva paz para minha casa, paz para minha família. A gente livre próprio, mesmo trabalho, também eu trabalhava. Então, olhava o resultado. Mas hoje, graças a Deus, depois que eu faço tratamento de mesa, tudo coisa muda. Tudo muda por completo. Já te faltava na casa, mas hoje que te falta mais na casa, para pôr na mesa. E o interior se livre, se na paz, não tem paz dentro de mim. E não sou feliz próprio para fazer tratamento de mesa, de luz. E não sou feliz com a minha vida mesmo. Então, só para agradecer a Deus por tudo o que acontece.
6: Minha nome é Fátima, estou morando na fazenda, tenho 36 anos. Antes de um tratamento de luz, minha vida estava na treva. Por que ela estava na treva? A mim, tinha um câncer no rim. A derivada daquele câncer que tinha no rim, me ficava com o problema na minha cabeça. Através que aquele problema de saúde que eu tinha, eu ficava a vulto ficava de falar mamãe dentro de casa. Quando eu abri a porta da minha casa, 20, pronto, então ia vulto de passar, mal 20. Aí, eu comecei a chorar, eu comecei com um monte de problema próprio. Eu comecei a pensar no suicídio. Por quê? Eu falei, a mim, se entrar na minha vida, não está a morrer, nunca te cansar ninguém. Nunca tinha ninguém próprio na praia para ajudar-me. Quem que estava a ajudar-me? Ela na casa de trabalho, onde eu estava a trabalhar na Platô. Aquela senhora que tinha tempo, que ele era médico, nutricionista, ela que tinha tempo, não está a cuidar de sua casa, esses dois filhos. Casa, quer dizer, casa não, que a minha casa era o hospital que era a minha casa. Não estava para o hospital às vezes três vezes, quatro vezes, que não estava a chegar no hospital. Nunca estava a conseguir xixi, nunca tinha dor enfrentada. Está para o medicamento, dor está a passar. Quando a dor passar, não dá para casa. Não está a chegar na casa, está a dar um bocado, não está a tornar a sentir mesmo dor, está a tornar a levar-me para o hospital. Não está a internar, não está a passar 2 meses, 1 mês, 15 dias, 20 dias internado. Aí um dia médico, fazendo tudo o exame, mas tinha tudo os exames, já que tinha solução, eles mandam para casa. Quando eles mandam para casa outra vez, me tentar treinar a vida própria, me bebe um monte de comprimido aquele dia. Bebe um monte de comprimido, vá para o hospital, chegar lá e fazer uma lavagem no estômago, ficar bom. Um bem tratamento de luz, um bem tudo sexta-feira. Me obedece tudo que luz tem. Tudo que luz tem, me fazer. Nunca tenho câncer mais. Hoje me liberto. Hoje nunca estou a vulto mais. Hoje minha vida é totalmente transformada. Por quê? Que os pensamentos de suicídio que tinha, tudo aquele que médico falava que me era incapaz, graças a Deus, nunca tenho mais. Hoje me liberto, hoje me tenho paz, me tenho amor e principalmente me tenho espírito de luz dentro de mim.
7: Meu nome é Jacqueline. Antes de eu frequentar tratamento de luz, eu era um jovem tímida, depressiva e vazio. Eu fui vítima de feitiçaria, onde que minha vida e torna cabeça para baixo, fica tudo destruído. E vida financeira destruída, e vida familiar destruída, e a saúde também destruída. E eu estava dormindo à noite, eu estava conseguindo dormir. Eu tinha pesadelos de noite que atacava a mim. Até que passa tempo que eu estava dormindo para morrer de tanto medo de dormir. Me fica até cheio de medo de dormir. Eu posso sempre lá que eu dormi. Então eu fui atacado. Eu não sonhava com pessoas mortas, com sangue. E até que tinha cheio de medo de ficar dentro de casa. Moro, em vez de ficar na casa, da passava o dia inteiro na rua. E que ele já levou a conhecer pessoas. E através de que ele acaba para relacionar com outra pessoa. E um dia quem tive de sair de abandonar as famílias, o trabalho, vai morar com aquela pessoa e nunca conhecia ele. Então lá minha vida e fica totalmente destruído. Para morrer, não estou de água vultos, não estou viva vozes, alguém não estou chamando a mim, não estou sentindo choripios, e nem ouvido sempre não estou sentindo, e tipo alguém está cochichando a mim no ouvido, está falando, faz aquela, e através de que ele acaba fazendo as vontades, tchau, e fica a fazer sempre as vontades, e que a minha vontade ele avançou para caminhos errados, e aí não estou sofrendo, tchau, de dor de cabeça, ainda passava o dia inteiro com dor de cabeça, ainda sentia picadas no meu corpo, ainda sofria de dor de barriga. Sempre as horas que ia ao hospital, médico catão, ainda marca consulta. As horas que tinha dia de consulta, ainda consigo consulta. Eu fazia tio consulta na clínica, o único resultado sempre é mandar a mancatão. Depois de que eu fazia tratamento de luz, que eu sentia na mesa, que eu obedeci o que o pastor falou. E aí minha vida bem muda pouco a pouco, bem hoje a mudança. Para morrer, eu começo a não estar dormindo à noite. Aquela dor de barriga, dor de cabeça que eu não senti mais frequente, hoje eu não senti mais. E aquela pessoa também que me encaba para envolver com ela, me abandona aquela, me pega minha família, me abraça minha família. Hoje minha família está construída. Hoje me livre de tudo aquele mal que me está sofrendo. Que as vozes, que ele vulto, que não estou hoje eu me livre de que ele. Hoje eu tenho saúde, hoje eu me feliz. E que ele vazio também que não estou dentro de mim, hoje não estou sentindo mais. Eu fui preenchido para morrer hoje, então passe hoje, meu jovem, alegre e contente.
8: Qual o nome da senhora?
9: Elizabeth.
8: Dona Elizabeth, vim na hora nona, usando o poder do afasta tudo. Qual era o problema? O que aconteceu de bom?
9: Eu estava no fundo de desemprego há um ano. Daqui a 4 meses eu iria terminar meu fundo de desemprego. Eu estava preocupado com o problema de trabalho. Aí eu apliquei afasta tudo e disse para Deus: no 26 vai ser meu ano de vitória. Dia 28 eu recebi um telefonema com proposta de trabalho. Dia de hoje eu assinei, fui à revista, fui selecionada e vou trabalhar. O trabalho me deu uma casa, um T1, que não paga o renda, não paga o navio, tudo gratuito, então um bom salário.
8: Então, desempregada, tá empregada, tá com a casa, e aquilo que a senhora determinou aconteceu.
9: Esse ano vai ser ano de vitória, e foi e é ano de vitória na minha vida.
8: E tem usado também o Efatá?
9: Tem Efatá.
8: Tocando com o Efatá, fiel dizimista no altar da luz, tá fluindo.
9: Fluindo.
8: Para ou continua?
9: Continua até o fim.
8: Até o fim, que a luz siga te acompanhando. Qual o seu nome?
10: Alessandra.
8: Alessandra, vindo na poderosa hora nona, usando afasta tudo, o que aconteceu de bom?
10: Passou, porque meu filho joga no Benfica, é a modalidade do vôlei, tem saído bem. Quando foi semana passada, ele estava meio preocupado que ia ter um jogo no domingo, e ele, ai mãe, eu acho que eu não vou conseguir. Eu falei assim, vai conseguir. Eu peguei o afasta tudo, passei nas mãos dele, aí chegou todo feliz, mãe, consegui. Quando é hoje, e saiu uma convocatória, que ele também estava muito, ai mãe, não vou conseguir. Eu falei, vai conseguir. Aí saíram a listagem, ele foi convocado. E pronto, eu estou muito feliz porque, assim, para quem dorme, eu cheguei em Portugal, né, pastor? Eu dormia numa cama de solteiro com meu filho, foi muita dificuldade. Pronto, eu vejo, primeiro de tudo, foi o compromisso que ele tem também com Deus, que no domingo eu fiquei feliz que ele veio. E eu falo sempre isso com ele, Mike, primeiramente, Deus acima de tudo. E assim, ele tem colocado, coloca Deus em primeiro lugar, que o Senhor vai te honrar muito. Aí domingo ele veio, quando ele disse para mim, mãe, vou chegar mais tarde, porque estou aqui na igreja limpando. Então, para mim, o mais não é isso, ele jogar, ser famoso, o mais é ele prosseguir assim, servir a Deus, sabe? O meu sonho é ele servir a Deus, ser, claro, com certeza ter sucesso, mas Deus em primeiro lugar. Está acontecendo. E uma outra bênção também, que eu precisava resolver uns documentos na conservatório, como disse o senhor, transcrever o casamento para a viúva. E a senhora disse, não, precisa de um documento importante no Brasil e tudo. E eu tinha ungido as minhas mãos também com a faça tudo. E depois ela, olha, eu vou te ajudar, vou transcrever isso. E consegui.
8: Resolveu. Aplicou a faça tudo nos documentos, houve estrutura. O filho está desenvolvendo lá no Benfica. Tudo está encaminhado.
10: Encaminhado.
8: Para ou continua?
10: Não, porque acima de tudo é Deus.
8: Que a Lucy te acompanhando até o fim. Qual o nome da senhora?
11: Ana Paula.
8: Usando o Afasta Tudo, o que aconteceu de bom?
11: É assim, eu toda a semana punho o Afasta Tudo no telemóvel do meu marido, porque ele estava desempregado há 15 dias. E ao sétimo dia, ele foi, terça-feira foi à entrevista, e na quinta-feira chamaram-me.
8: Quanto tempo desempregado? Trabalhar.
11: Estava há 15 dias.
8: E a senhora aplicou lá o Afasta Tudo e determinou que ele ia trabalhar.
11: Como filha de luz, eu não aceitava... O meu marido está desempregado e jantar a passar mal.
8: Porta se abriu.
11: Abriu-se.
8: Para ou continua?
11: Ai, continuo. E ontem também começou-me uma dor aqui no peito. Eu fui buscar o afasta tudo, pus ali, fiz a minha oração, aquilo foi saindo lentamente.
8: Acabou. Curada. Curada. Marido trabalhando, a senhora que estava doente está curada.
11: Graças a Deus.
8: Para ou continua?
11: Continuo sempre.
8: Até o fim. Qual o seu nome?
12: Filipa.
8: Usou, afasta tudo, o que aconteceu de bom?
12: Eu uso sempre, pastor. Eu quando levo aqui na sexta-feira, passo logo em casa, no chão, consagro logo a casa toda, e depois vou passando nas paredes, quando faço o encaminhamento, na minha filha, em mim, estou sempre a usar o afasta tudo. E agora, há cerca de umas duas semanas, eu fui ao cinema com umas amigas, e a meio do cinema, a filha da minha amiga começou a se sentir muito mal. Tínhamos ido todas no meu carro, e ela muito mal, e muito mal, e muito mal, e com febre, saímos do cinema... Elas foram para o hospital e a menina estava com a gripe. Nós tínhamos estado com ela dentro do carro, vidros fechados, né? Porque é inverno e nós estamos ali mais acomodados dentro do carro. E eu fui para casa, pastor, pensei, está amarrada em nome de Jesus. Hoje já para a minha fé dobrou o meu joelho, agarrei, fui orar, banho de luz pela casa, em mim, na minha filha. Nós não apanhámos nada. A mãe ficou, a filha ficou mal, foram para o hospital e nós não apanhámos nada. Foi livramento de Deus.
8: Ou seja, o mal que até intentou ali, obviamente... ser implantado, se conectar, quando você aplicou em si, na filha, foi afastado e não conseguiu se conectar. Funciona?
12: Funciona, graças a Deus, pastor, amém.
8: Qual o nome da senhora?
13: Filomena.
8: Dona Filomena, vim na hora nona, usando afasta tudo, o que aconteceu de bom?
13: Foi no ano passado, no princípio do ano passado, a minha neta foi ao médico, tinha uma perfuração no ouvido, e o médico disse que ela tinha que ser operada. A operação ia ser demorada, tinha que abrir a parte de trás toda do ouvido, e a minha nora ficou muito apavorada e não quis operar logo. E o médico disse que ela tinha que ser operada, então, mas que esperasse até novembro, porque a menina ia crescer mais um bocado, a reabilitação também ia ser demorada. E então eu comecei a usar o afasta tudo, que era o bem de luz, o afasta tudo ainda vai ser muito melhor, na foto da minha neta. No ouvido dela, todos os dias, eu orava, passava um dia, tudo, vim para o altar também. Dia 24 de novembro, a minha neta voltou ao médico, e o médico teve a ver o ouvido, via de um lado, via do outro, e perguntou à minha nora, oh mãe, mas a perfuração não era no ouvido esquerdo? E ela disse, sim, era no ouvido esquerdo, mas eu não vejo nada. O ouvido regenerou. Oh mãe, ainda bem que a mãe não quis operar, está boa.
8: Curada.
13: Curada.
8: Então o espírito da doença que estava lá no ouvido foi afastado e a neta está curada.
13: Está curado.
8: Para ou continua?
13: Vou continuar.
8: Até o fim, que a luz siga te acompanhando.
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